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2: Só tô mandando essa mensagem pra dizer que eu tô com saudade. 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
1: Mundo Melhor, 22:06.
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2: Mundo Melhor, 22:07.

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1: Aí outra vez. Vim trazer mais um pouco do dicionário mineirês pra você. Don Zé, pra onde nós tá indo? Antes de ontem, apiar, bitela, cascar fora, desfeita, fingir de égua. Aguenta a mão aí. Hino. Levem.

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1: Mundo Melhor, 23:13.
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O anjo do Senhor anunciou a Maria e ela concebeu do Espírito Santo. Ave Maria, cheia de graças, o Senhor é convosco. Bendita sois vós entre as mulheres e bendito é o fruto do vosso ventre, Jesus. Santa Maria, Mãe de Deus, rogai por nós, pecadores, agora e na hora de nossa morte. Amém. Eis aqui a serva do Senhor, faça-se em mim segundo a vossa palavra. Ave Maria, cheia de graças, o Senhor é convosco. Bendita sois vós entre as mulheres, e bendito é o fruto do vosso ventre, Jesus. Santa Maria, Mãe de Deus, rogai por nós, pecadores, agora e na hora de nossa morte. Amém. E o Verbo se fez carne e habitou entre nós. Ave Maria, cheia de graças, o Senhor é convosco. Bendita sois vós entre as mulheres, e bendito é o fruto do vosso ventre, Jesus. Santa Maria, Mãe de Deus, rogai por nós, pecadores, agora e na hora de nossa morte. Amém. Rogai por nós, Santa Mãe de Deus, para que sejamos dignos das promessas de Cristo. Oremos. Infundi, Senhor, vos rogamos a vossa graça em nossos corações, para que nós, conhecendo pela anunciação do anjo a encarnação de Jesus Cristo, vosso Filho, por sua paixão e morte de cruz, cheguemos à glória da ressurreição. Pelo mesmo Cristo, nosso Senhor. Amém.

Louvado seja nosso Senhor Jesus Cristo, que a graça e a paz de Deus, nosso Pai, e de Jesus Cristo, nosso Senhor, estejam com todos vocês e seus familiares. Prezados radiovintes, hoje é domingo, dia 9 de agosto, dia dos pais, e 19º domingo do tempo comum. E nós vamos meditar o Evangelho de Jesus Cristo segundo Mateus, capítulo 14, do versículo 22 ao 33. Depois da multiplicação dos pães, Jesus mandou que os discípulos entrassem na barca e seguissem à sua frente para o outro lado do mar, enquanto ele despediria as multidões. Depois de despedi-las, Jesus subiu ao monte para orar a sós. A noite chegou e Jesus continuava ali sozinho. A barca, porém, já longe da terra, era agitada pelas ondas, pois o vento era contrário. Pelas 3 horas da manhã, Jesus veio até os discípulos andando sobre o mar. Quando os discípulos o avistaram andando sobre o mar, ficaram apavorados e disseram: "É um fantasma!" E gritaram de medo. Jesus, porém, logo lhes disse: "Coragem, sou eu, não tenhais medo." Então Pedro lhe disse: "Senhor, se és tu, manda-me ir ao teu encontro, caminhando sobre a água." E Jesus respondeu: "Vem." Pedro desceu da barca e começou a andar sobre a água em direção a Jesus. Mas quando sentiu o vento, ficou com medo e, começando a afundar, gritou: "Senhor, salva-me!" Jesus logo estendeu a mão, segurou Pedro e lhe disse: "Homem fraco na fé, por que duvidaste?" Assim que subiram no barco, o vento se acalmou. Os que estavam no barco prostraram-se diante de Jesus, dizendo: "Verdadeiramente, tu és o Filho de Deus." Palavra da salvação. Amados radiovintes, o que os discípulos pretenderam que Jesus fizesse, despedir a multidão para que fosse comprar alimento, ele o fez pessoalmente após tê-la devidamente saciado. Em contrapartida, ordenou que os discípulos entrassem em um barco e seguissem sem ele para outra margem. Fica clara a relação entre as duas ações. Por um lado, os discípulos pretenderam que a multidão seguisse seu caminho sem Jesus. Por outro, Jesus colocou os discípulos em igual situação. Assim poderiam ver o que significa ficar sem Jesus. Entre as duas ações, Jesus subiu a um monte para orar a sós. Uma atitude que evoca a sua ascensão aos céus após a ressurreição. A referência temporal, à noite, entre as duas ações, Jesus subiu a um monte para orar a sós. Uma atitude que evoca a sua ascensão aos céus após a ressurreição.

0: Porém, já longe da terra, era agitada pelas ondas, pois o vento era contrário. A decisão de Jesus de descer e vir ao encontro dos discípulos também foi contextualizada de forma temporal, pelas 3 horas da manhã. Uma possível referência à última vigília da noite, e que seria uma antecipação profética do que aconteceria ao amanhecer do primeiro dia da semana, a ressurreição de Jesus. Caminhar sobre as águas é sinal de poder sobre o caos da morte. Esse domínio causou o espanto dos discípulos. A alegação é um fantasma, serve para testar o desconhecimento da vitória sobre a morte pela ressurreição. Por essa razão, o grito de medo. Jesus, ao se identificar, confiai, sou eu, atesta que quem saciou a fome da multidão é o mesmo que salva a comunidade do perigo da morte. Pedro interveio, pois se trata de reconhecê-lo como Senhor, de ter uma fé capaz de fazer caminhar sobre o caos da morte, mas exige que nada faça o fiel vacilar. Pedro, porém, vacilou ao sentir o vento e ao ficar com medo. Diante da morte, só lhe restou gritar por socorro: Senhor, salva-me. Assim como multiplicou os 5 pães e os 2 peixes, Jesus agarrou Pedro pela mão, como sinal da sua compaixão. Nem por isso deixou de reprovar a sua falta de fé, que o levou à dúvida. A experiência de Pedro serviu para revelar o que se passava no íntimo de muitos cristãos diante das dificuldades, em particular do martírio. Jesus, novamente junto dos discípulos, isto é, da sua comunidade de fé, fez cessar o vento que desestabilizou o barco, bem como os levou à adoração e à confissão de fé: verdadeiramente és o Filho de Deus. Máxima expressão da identidade messiânica de Jesus. Essa teofania continua dirigida a cada fiel na igreja, a fim de que, diante das dificuldades da vida, supere as dúvidas pela fé no Senhor ressuscitado. Dentro ou fora da barca, Jesus é quem tem o pleno domínio sobre as adversidades, e em particular sobre a morte. Ao fiel cabe confiar e se entregar sem medo à sua vocação e missão. Oremos. Deus eterno e todo-poderoso, a quem inspirados pelo Espírito Santo ousamos chamar de Pai, fazei crescer em nossos corações o espírito de adoção filial, para merecermos entrar um dia na posse da herança prometida. Por nosso Senhor Jesus Cristo, vosso Filho, na unidade do Espírito Santo. Amém. Meu abraço, amigo, que a bênção de Deus, Pai, Filho e Espírito Santo, desça sobre todos vocês e permaneça para sempre. Fiquem com Deus e até daqui a pouco no programa Fé Católica.
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0: Amados irmãos, amadas irmãs, iniciamos o programa Fé Católica e a nossa catequese é sobre o impacto da Sacrosanto Concilium na liturgia. A Sacrosanto Concilium, primeira constituição do Concílio Vaticano II, promoveu a maior reforma da liturgia católica romana. Seu objetivo central foi garantir uma participação ativa, consciente e frutuosa dos fiéis, aproximando o mistério cristão da vida prática e da compreensão do povo. Quais são os principais impactos e mudando

0: crianças. Primeiramente, o uso da língua vernácula. Substituição do latim pelas línguas nativas de cada região, permitindo que os fiéis compreendessem as orações, as leituras e os cânticos. Segundo, a participação ativa. Os fiéis passaram a ter um papel dinâmico na assembleia litúrgica, através das respostas, leituras, cânticos e orações, deixando de ser meros espectadores. Posição do celebrante. Alteração na dinâmica física da celebração, com o sacerdote passando a celebrar o rito de frente para a assembleia e não de costa, como era antes. Liturgia da palavra. Maior ênfase na proclamação e na escuta das escrituras. O lecionário foi ampliado, oferecendo uma variedade maior de trechos bíblicos ao longo dos anos. A revisão dos sacramentos, que foi a simplificação e atualização dos ritos de batismo, crisma, matrimônio e demais sacramentos, tornando-os mais pastorais e inteligíveis. E a inculturação, maior abertura para adaptar a liturgia à cultura e aos costumes dos povos, sem perder a essência da fé católica. O documento também redefiniu a teologia litúrgica, ensinando que Cristo está presente não apenas na consagração, mas na palavra proclamada, na pessoa do ministro e na assembleia reunida. Meu abraço, amigo, a minha bênção, fique com Deus e até o próximo programa.
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4: Amados irmãos, amadas irmãs, iniciamos a novena do Bom Pastor. Sou Dom Félix, bispo da Diocese de Governador Valadares, sou pastor dessa porção do povo de Deus da região do Vale do Rio Doce. É com alegria então que nós iniciamos, em nome do Pai e do Filho e do Espírito Santo. Amém. Peçamos perdão. Senhor Jesus, bom pastor, tem compaixão de nós, porque somos pecadores. Não leves em conta as nossas faltas, mas concede-nos a graça de arrepender-nos dos nossos pecados. Converte-nos a ti. Não nos deixes pecar. Não nos deixes cair em tentação. Livra-nos do mal e perdoa todas as nossas culpas. Amém. Façamos o nosso agradecimento. Ó Deus, nosso Pai, nós te damos graças por todo o bem que nos fizeste até agora. Nós te agradecemos pelos imensos benefícios que concedeste a todos nós, seres humanos, e a todas as outras criaturas tuas que estão no céu, na terra e em todo o universo. Por teu Filho Jesus Cristo, Senhor nosso e bom pastor, a ti, nossa ação de graças, a honra e a glória, pelos séculos dos séculos e por toda a eternidade. Amém. Ouçamos a palavra de Deus. Eu sou o bom pastor. Conheço as minhas ovelhas e elas me conhecem. Assim como o Pai me conhece e eu conheço o Pai, e dou a minha vida pelas ovelhas. João 10:14. Meditemos a palavra de Deus.

Façamos agora a nossa intenção geral para alcançar a graça de perdoar as ofensas. Ó Deus de bondade, tu que não levas em conta nossas culpas, tu que perdoas a todos que te ofendem, dá-nos um coração manso e humilde, como é o coração de Jesus. Concede-nos a graça de perdoar sem restrições e sem medidas a todos que fazem o mal contra nós. Não permitas que caiamos na tentação de pagar o mal com o mal. Ensina-nos a amar nossos inimigos e a rezar com frequência pelo bem deles. Nós te pedimos por Cristo Senhor nosso. Amém. Façamos agora uma pausa para que no silêncio do nosso coração, com os olhos fixos na imagem do bom pastor, seja feito a ele o pedido de graças que desejamos receber dele por meio desta novena.

0: Oremos. Senhor Jesus, Filho de Deus e Filho de Maria, tu que és verdadeiro Deus e verdadeiro homem, tem piedade de nós. Senhor Jesus, tu que és o Cristo de Deus, tem piedade de nós. Senhor Jesus, tu que és o bom pastor, atende a nossa súplica. Rezemos uma Ave Maria, pedindo à nossa querida Mãe do Céu, que por intercessão dela, sejam recebidas as graças do bom pastor que dele esperamos obter. Ave Maria, cheia de graças, o Senhor é convosco. Bendita sois vós entre as mulheres, e bendito é o fruto do vosso ventre, Jesus. Santa Maria, Mãe de Deus, rogai por nós, pecadores, agora e na hora de nossa morte. Amém. Neste momento, nós vamos abençoar a água. Ó Deus, Criador, nós te damos graças porque criaste a água para nos dar vida, saciar nossa sede, para lavar e refrescar nossos corpos, para molhar a terra e fazê-la produzir frutos que nos alimentam e sustentam. Nós te agradecemos pela água do batismo, pela qual tu nos purificas, a fim de que tenhamos uma vida limpa da sujeira do pecado e sem nenhuma mancha do mal. Nós te damos graças, porque por Jesus Cristo, que ofereceu a uma mulher samaritana e continua oferecendo a todos nós a água viva, da qual quem beber nunca mais terá sede, tu sacias a sede de todos os seres humanos. Abençoa, ó Pai, esta água que colocamos em tua presença. Concede a todos que fizerem uso dela tua proteção e a cura de suas enfermidades. Assim como pela passagem dos hebreus pelas águas do Mar Vermelho, tu os libertaste da escravidão do Egito, a todos que usarem desta água, livra-os de todos os males. Nós te damos graças e te pedimos por Jesus Cristo, Senhor nosso. Amém. Façamos agora a nossa consagração ao bom pastor. Ó bom pastor, nós te consagramos toda a nossa vida. A ti confiamos nossas famílias e nossos amigos. Tudo que temos e tudo que somos entregamos a ti. Tu és a fonte da vida. De ti procedem a cura e a libertação de todos os males. Tu és nossa luz e salvação. Queremos ser tuas ovelhas e pertencermos para sempre ao teu rebanho, pois junto de ti encontramos acolhida, paz e segurança. De todos os temores, tu sempre nos livras. Em ti pomos toda a nossa esperança, pois quem em ti espera jamais será decepcionado. Bom e eterno pastor, seguindo a ti com fidelidade, sabemos que após nossa peregrinação neste mundo, seremos recebidos por ti no céu. Lá, conforme tua promessa, viveremos para sempre contigo e teremos a felicidade eterna. Amém. Rezemos juntos a oração que o Senhor nos ensinou, através da qual nós chamamos a Deus de Pai e nos comprometemos a viver como irmãos e irmãs. Pai nosso que estais nos céus, santificado seja o vosso nome. Venha a nós o vosso reino. Seja feita a vossa vontade, assim na terra como no céu. O pão nosso de cada dia nos dai hoje. Perdoai-nos as nossas ofensas, assim como nós perdoamos a quem nos tem ofendido. E não nos deixeis cair em tentação, mas livrai-nos do mal. Amém. Recebamos agora a bênção do bom pastor. Que o bom pastor nos olhe com amor, traga luz aos nossos olhos e serenidade para o nosso coração. Amém. Que o bom pastor nos abrace agora com ternura, de modo que sintamos o afeto do seu divino coração. Amém. Que o bom pastor seja nosso guia, nos faça conhecer sua estrada, nos conduza e conduza nossas famílias pelos caminhos da paz e da felicidade. Amém. Ao bom pastor, a honra, a glória e o louvor para sempre. Amém. Que a bênção de Deus, Todo-Poderoso e rico em misericórdia, Pai, Filho e Espírito Santo, desça sobre todos nós e permaneça para sempre. Amém. Fiquem com Deus.
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2: Mundo Melhor, 12:24.

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1: Oferecemos esse canto na certeza que nós não podemos viver sem os pobres, os que estão caídos, sofridos nas ruas de nossas cidades, os excluídos, aqueles que só têm esperança nas mãos de quem comunga

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0: Obrigado pelo convite.
1: Prazer,
0: viu?
1: Grande demais, honra muito grande. Você é maravilhoso.
0: Tô todo molhadinho aqui.
1: Ah, que delícia.
0: Pra você.
1: Então obrigado, nós estamos iguais aqui, conjugados.
0: Já é explosão, já é sucesso, viu?
1: Obrigada, viu? Deus abençoe você, sua carreira, muito mais sucesso pra você.
0: É vocês.
1: Gente, uma salva de palmas pro Gabriel Diniz!
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2: Mundo Melhor, 4:43.

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O anjo do Senhor anunciou a Maria e ela concebeu do Espírito Santo. Ave Maria, cheia de graças, o Senhor é convosco. Bendita sois vós entre as mulheres e bendito é o fruto do vosso ventre, Jesus. Santa Maria, Mãe de Deus, rogai por nós, pecadores, agora e na hora de nossa morte. Amém. Eis aqui a serva do Senhor, faça-se em mim segundo a vossa palavra. Ave Maria, cheia de graças, o Senhor é convosco. Bendita sois vós entre as mulheres, e bendito é o fruto do vosso ventre, Jesus. Santa Maria, Mãe de Deus, rogai por nós, pecadores, agora e na hora de nossa morte. Amém. E o Verbo se fez carne e habitou entre nós. Ave Maria, cheia de graças, o Senhor é convosco. Bendita sois vós entre as mulheres, e bendito é o fruto do vosso ventre, Jesus. Santa Maria, Mãe de Deus, rogai por nós, pecadores, agora e na hora de nossa morte. Amém. Rogai por nós, Santa Mãe de Deus, para que sejamos dignos das promessas de Cristo. Oremos. Infundi, Senhor, vos rogamos a vossa graça em nossos corações, para que nós, conhecendo pela anunciação do anjo a encarnação de Jesus Cristo, vosso Filho, por sua paixão e morte de cruz, cheguemos à glória da ressurreição. Pelo mesmo Cristo, nosso Senhor. Amém.

0: Louvado seja nosso Senhor Jesus Cristo, que a graça e a paz de Deus, nosso Pai, e de Jesus Cristo, nosso Senhor, estejam com todos vocês e seus familiares. Prezados radiovintes, hoje é domingo, dia 9 de agosto, dia dos pais, e 19º domingo do tempo comum. E nós vamos meditar o Evangelho de Jesus Cristo segundo Mateus, capítulo 14, do versículo 22 ao 33. Depois da multiplicação dos pães, Jesus mandou que os discípulos entrassem na barca e seguissem à sua frente para o outro lado do mar, enquanto ele despediria as multidões. Depois de despedi-las, Jesus subiu ao monte para orar a sós. A noite chegou e Jesus continuava ali sozinho. A barca, porém, já longe da terra, era agitada pelas ondas, pois o vento era contrário. Pelas 3 horas da manhã, Jesus veio até os discípulos andando sobre o mar. Quando os discípulos o avistaram andando sobre o mar, ficaram apavorados e disseram: "É um fantasma!" E gritaram de medo. Jesus, porém, logo lhes disse: "Coragem, sou eu, não tenhais medo." Então Pedro lhe disse: "Senhor, se és tu, manda-me ir ao teu encontro, caminhando sobre a água." E Jesus respondeu: "Vem." Pedro desceu da barca e começou a andar sobre a água em direção a Jesus. Mas quando sentiu o vento, ficou com medo e, começando a afundar, gritou: "Senhor, salva-me!" Jesus logo estendeu a mão, segurou Pedro e lhe disse: "Homem fraco na fé, por que duvidaste?" Assim que subiram no barco, o vento se acalmou. Os que estavam no barco prostraram-se diante de Jesus, dizendo: "Verdadeiramente, tu és o Filho de Deus." Palavra da salvação. Amados radiovintes, o que os discípulos pretenderam que Jesus fizesse, despedir a multidão para que fosse comprar alimento, ele o fez pessoalmente após tê-la devidamente saciado. Em contrapartida, ordenou que os discípulos entrassem em um barco e seguissem sem ele para outra margem. Fica clara a relação entre as duas ações. Por um lado, os discípulos pretenderam que a multidão seguisse seu caminho sem Jesus. Por outro, Jesus colocou os discípulos em igual situação. Assim poderiam ver o que significa ficar sem Jesus. Entre as duas ações, Jesus subiu a um monte para orar a sós. Uma atitude que evoca a sua ascensão aos céus após a ressurreição. A referência temporal, a noite chegou e Jesus continuava ali, sozinho, serve para intensificar a distância física entre Jesus e a barca com seus discípulos, símbolo da comunidade de fé. Do alto, Jesus viu o que se passava com eles. A barca, porém, já longe da terra, era agitada pelas ondas, pois o vento era contrário. A decisão de Jesus de descer e vir ao encontro dos discípulos também foi contextualizada de forma temporal, pelas 3 horas da manhã. Uma possível referência à última vigília da noite, e que seria uma antecipação profética do que aconteceria ao amanhecer do primeiro dia da semana, a ressurreição de Jesus. Caminhar sobre as águas é sinal de poder sobre o caos da morte. Esse domínio causou o espanto dos discípulos. A alegação "é um fantasma" serve para atestar o desconhecimento da vitória sobre a morte pela ressurreição. Por essa razão, o grito de medo. Jesus, ao se identificar, "confiai, sou eu", atesta que quem saciou a fome da multidão é o mesmo que salva a comunidade do perigo da morte. Pedro interveio, pois se trata de reconhecê-lo como Senhor de ter uma fé capaz de fazer caminhar sobre o caos da morte, mas exige que nada faça o fiel vacilar. Pedro, porém, vacilou ao sentir o vento e ao ficar com medo. Diante da morte, só lhe restou gritar por socorro: Senhor, salva-me! Assim como multiplicou os 5 pães e os 2 peixes, Jesus agarrou Pedro pela mão, como sinal da sua compaixão. Nem por isso deixou de reprovar a sua falta de fé, que o levou à dúvida. A experiência de Pedro serviu para revelar o que se passava no íntimo de muitos cristãos diante das dificuldades, em particular do martírio. Jesus, novamente junto dos discípulos, isto é, da sua comunidade de fé, fez cessar o vento que desestabilizou o barco, bem como os levou à adoração e à confissão de fé: verdadeiramente és o Filho de Deus. Máxima expressão da identidade messiânica de Jesus. Essa teofania continua dirigida a cada fiel na igreja, a fim de que, diante das dificuldades da vida, supere as dúvidas pela fé no Senhor ressuscitado. Dentro ou fora da barca, Jesus é quem tem o pleno domínio sobre as adversidades, e em particular sobre a morte. Ao fiel cabe confiar e se entregar sem medo à sua vocação e missão. Oremos. Deus eterno e todo-poderoso, a quem, inspirados pelo Espírito Santo, ousamos chamar de Pai, fazei crescer em nossos corações o espírito de adoção filial, para merecermos entrar um dia na posse da herança prometida. Por nosso Senhor Jesus Cristo, vosso Filho, na unidade do Espírito Santo. Amém. Meu abraço, amigo, que a bênção de Deus, Pai, Filho e Espírito Santo, desça sobre todos vocês e permaneça para sempre. Fiquem com Deus e até daqui a pouco no programa Fé Católica.
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0: Amados irmãos, amadas irmãs, iniciamos o programa Fé Católica e a nossa catequese é sobre o impacto da Sacrosanto Concilium na liturgia. A Sacrosanto Concilium, primeira constituição do Concílio Vaticano II, promoveu a maior reforma da liturgia católica romana. Seu objetivo central foi garantir uma participação ativa, consciente e frutuosa dos fiéis, aproximando o mistério cristão da vida prática e da compreensão do povo. Quais são os principais impactos e mudanças? A participação ativa, consciente e frutuosa dos fiéis, aproximando o mistério cristão da vida prática e da compreensão do povo. Quais são os principais impactos?

0: dinâmico na Assembleia Litúrgica, através das respostas, leituras, cânticos e orações, deixando de ser meros espectadores. Posição do celebrante. Alteração na dinâmica física da celebração, com o sacerdote passando a celebrar o rito de frente para a Assembleia e não de costa, como era antes. Liturgia da Palavra. Maior ênfase na proclamação e na escuta das Escrituras. O lecionário foi ampliado, oferecendo uma variedade maior de trechos bíblicos ao longo dos anos. A revisão dos sacramentos, que foi a simplificação e atualização dos ritos de batismo, crisma, matrimônio e demais sacramentos, tornando-os mais pastorais e inteligíveis. E a inculturação, maior abertura para adaptar a liturgia à cultura e aos costumes dos povos, sem perder a essência da fé católica. O documento também redefiniu a teologia litúrgica, ensinando que Cristo está presente não apenas na consagração, mas na palavra proclamada, na pessoa do ministro e na assembleia reunida. Meu abraço, amigo, a minha bênção, fique com Deus e até o próximo programa.
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4: Amados irmãos, amadas irmãs, iniciamos a novena do Bom Pastor. Sou Dom Félix, bispo da Diocese de Governador Valadares, sou pastor dessa porção do povo de Deus da região do Vale do Rio Doce. É com alegria então que nós iniciamos, em nome do Pai e do Filho e do Espírito Santo. Amém. Peçamos perdão. Senhor Jesus, bom pastor, tem compaixão de nós, porque somos pecadores. Não leves em conta as nossas faltas, mas concede-nos a graça de arrepender-nos dos nossos pecados. Converte-nos a ti. Não nos deixes pecar. Não nos deixes cair em tentação. Livra-nos do mal e perdoa todas as nossas culpas. Amém. Façamos o nosso agradecimento. Ó Deus, nosso Pai, nós te damos graças por todo o bem que nos fizeste até agora. Nós te agradecemos pelos imensos benefícios que concedeste a todos nós, seres humanos, e a todas as outras criaturas tuas que estão no céu, na terra e em todo o universo. Por teu Filho Jesus Cristo, Senhor nosso e bom pastor, a ti, nossa ação de graças, a honra e a glória, pelos séculos dos séculos e por toda a eternidade. Amém. Ouçamos a palavra de Deus. Eu sou o bom pastor. Conheço as minhas ovelhas e elas me conhecem. Assim como o Pai me conhece e eu conheço o Pai, e dou a minha vida pelas ovelhas. João 10:14. Meditemos a palavra de Deus.

Façamos agora a nossa intenção geral para alcançar a graça de perdoar as ofensas. Ó Deus de bondade, tu que não levas em conta nossas culpas, tu que perdoas a todos que te ofendem, dá-nos um coração manso e humilde, como é o coração de Jesus. Concede-nos a graça de perdoar sem restrições e sem medidas a todos que fazem o mal contra nós. Não permitas que caiamos na tentação de pagar o mal com o mal. Ensina-nos a amar nossos inimigos e a rezar com frequência pelo bem deles.

nós te pedimos por Cristo Senhor nosso. Amém. Façamos agora uma pausa para que no silêncio do nosso coração, com os olhos fixos na imagem do bom pastor, seja feito a ele o pedido de graças que desejamos receber dele por meio desta novena.

0: Oremos. Senhor Jesus, Filho de Deus e Filho de Maria, tu que és verdadeiro Deus e verdadeiro homem, tem piedade de nós. Senhor Jesus, tu que és o Cristo de Deus, tem piedade de nós. Senhor Jesus, tu que és o bom pastor, atende a nossa súplica. Rezemos uma Ave Maria, pedindo à nossa querida Mãe do Céu que, por intercessão dela, sejam recebidas as graças do bom pastor que dele esperamos obter. Ave Maria, cheia de graças, o Senhor é convosco. Bendita sois vós entre as mulheres, e bendito é o fruto do vosso ventre, Jesus. Santa Maria, Mãe de Deus, rogai por nós, pecadores, agora e na hora de nossa morte. Amém. Neste momento, nós vamos abençoar a água. Ó Deus Criador, nós te damos graças porque criaste a água para nos dar vida, saciar nossa sede, para lavar e refrescar nossos corpos, para molhar a terra e fazê-la produzir frutos que nos alimentam e sustentam. Nós te agradecemos pela água do batismo, pela qual tu nos purificas, a fim de que tenhamos uma vida limpa da sujeira do pecado e sem nenhuma mancha do mal. Nós te damos graças porque, por Jesus Cristo, que ofereceu a uma mulher samaritana e continua oferecendo a todos nós a água viva, da qual quem beber nunca mais terá sede, tu sacias a sede de todos os seres humanos. Abençoa, Pai, esta água que colocamos em tua presença. Concede a todos que fizerem uso dela tua proteção e a cura de suas enfermidades. Assim como pela passagem dos hebreus pelas águas do Mar Vermelho, tu os libertaste da escravidão do Egito, a todos que usarem desta água, livra-os de todos os males. Nós te damos graças e te pedimos por Jesus Cristo, Senhor nosso. Amém. Façamos agora a nossa consagração ao bom pastor. Ó bom pastor, nós te consagramos toda a nossa vida. A ti confiamos nossas famílias e nossos amigos. Tudo que temos e tudo que somos entregamos a ti. Tu és a fonte da vida. De ti procedem a cura e a libertação de todos os males. Tu és nossa luz e salvação. Queremos ser tuas ovelhas e pertencermos para sempre ao teu rebanho, pois junto de ti encontramos acolhida, paz e segurança. De todos os temores, tu sempre nos livras. Em ti pomos toda a nossa esperança, pois quem em ti espera jamais será decepcionado. Bom e eterno pastor, seguindo a ti com fidelidade, sabemos que após nossa peregrinação neste mundo, seremos recebidos por ti no céu. Lá, conforme tua promessa, viveremos para sempre contigo e teremos a felicidade eterna. Amém. Rezemos juntos a oração que o Senhor nos ensinou, através da qual nós chamamos a Deus de Pai e nos comprometemos a viver como irmãos e irmãs. Pai nosso que estais nos céus, santificado seja o vosso nome. Venha a nós o vosso reino. Seja feita a vossa vontade, assim na terra como no céu. O pão nosso de cada dia nos dai hoje. Perdoai-nos as nossas ofensas, assim como nós perdoamos a quem nos tem ofendido. E não nos deixeis cair em tentação, mas livrai-nos do mal. Amém. Recebamos agora a bênção do bom pastor. Que o bom pastor nos olhe com amor, traga luz aos nossos olhos e serenidade para o nosso coração. Amém. Que o bom pastor nos abrace agora com ternura, de modo que sintamos o afeto do seu divino coração. Amém. Que o bom pastor seja nosso guia, nos faça conhecer sua estrada, nos conduza e conduza nossas famílias pelos caminhos da paz e da felicidade. Amém. Ao bom pastor, a honra, a glória e o louvor para sempre. Amém. Que a bênção de Deus, Todo-Poderoso e rico em misericórdia, Pai, Filho e Espírito Santo, desça sobre todos nós e permaneça para sempre. Amém. Fiquem com Deus.
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3: Hoje queria musicar algum sentimento, coisa que maltrata por dentro desse peito vazio, quando paro pra pensar e assim começo a lembrar do meu passado sadio. Eu ainda era criança e não me sai da lembrança a maneira que eu fui criado, naquele sítio pequeno em que eu me vi crescendo e que esconde um belo passado. Do casarão de madeira, das vaquinhas na mangueira que meu vô apartava, da vovó que Deus a tenha, que fazia o almoço no fogão de lenha. Isso ela não largava. Era menino, ainda me lembro. Ficava ansioso pra chegar dezembro, só pra ver a primaiada. O povo vinha pra cidade e não cabia de ansiedade até o dia da chegada. Nas rezas do mês de Maria, onde todo dia eu ia pra cumprir a minha missão, eu tocava na igrejinha. Não era o melhor que tinha, mas era de coração. Lembro dos causos do meu vô, que em nós botava terror falando de assombração, e nós na inocência pura se perdia na fundura da nossa imaginação. Hoje, meu amigo, tá tudo mudado. Os tempos são diferentes. As crianças já não sentam mais com a gente pra poder prosear. Já nasce tudo na tecnologia. Os pais dá e eles vicia. Nem os mais velhos querem escutar. Não vejo nem pedir benção. Se você cobrar, tem desavença. Fala que não tem precisão. Nós já é os últimos que tem. Deus tome conta desses quem vem. E que traga de volta o amor no coração. Se o tempo me desse a opção de um futuro sem boa expectativa dessa geração em desatino, eu escolheria um futuro novo. Pra viver tudo de novo. Do meu tempo de menino.
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0: Em nome do Pai, do Filho e do Espírito Santo.
1: Amém.
0: Que a graça de nosso Senhor Jesus Cristo, o amor do Pai e a comunhão do Espírito Santo estejam convosco.
2: Bendito seja Deus que nos reuniu no amor de Cristo.
0: Bom dia a todos.
1: Bom dia.
0: Queremos acolhê-los para esta Santa Missa, também os ouvintes da Rádio Mundo Melhor sintonizados conosco. Neste segundo domingo do mês de agosto, mês vocacional, nós rezamos e celebramos a vocação familiar, lembrando hoje de todos os pais, como nós ouvimos no comentário inicial. Esta semana aqui do Brasil, a Igreja celebra a Semana Nacional da Família. Nós somos uma família, família consanguínea e família também formada pelos laços da fé. Somos todos irmãos e a Igreja nos convida a caminhar juntos. Então nós temos toda uma programação ao longo desta semana, como família, meditando sobre os desafios da família no mundo de hoje. Nos preparemos para celebrar dignamente os santos mistérios. Examinando a nossa consciência, reconheçamos-nos pecadores, necessitados do perdão e da misericórdia do Senhor.

0: Deus Todo-Poderoso, rico em misericórdia, tenha compaixão de nós, perdoe os nossos pecados e nos conduza à vida eterna.
1: Amém.

0: Oremos. Deus eterno e todo-poderoso, a quem inspirados pelo Espírito Santo ousamos chamar de Pai, fazei crescer em nossos corações o espírito de adoção filial, para merecermos entrar um dia na posse da herança prometida. Por nosso Senhor Jesus Cristo, vosso Filho, que é Deus, e convosco vive e reina na unidade do Espírito Santo por todos os séculos dos séculos.
1: Amém.

0: Do primeiro livro dos reis. Naqueles dias, ao chegar a Horebe, o monte de Deus, o profeta Elias entrou numa gruta onde passou a noite. E eis que a palavra do Senhor lhe foi dirigida nestes termos: sai e permanece sobre o monte diante do Senhor, porque o Senhor vai passar. Antes do Senhor, porém, veio um vento impetuoso e forte, que desfazia as montanhas e quebrava os rochedos. Mas o Senhor não estava no vento. Depois do vento, houve um terremoto, mas o Senhor não estava no terremoto. Passado o terremoto, veio um fogo, mas o Senhor não estava no fogo. E depois do fogo, ouviu-se um murmúrio de uma leve brisa. Ouvindo isso, Elias cobriu o rosto com o manto, saiu e pôs-se à entrada da gruta. Palavra do Senhor.
1: Graças.

0: Leitura da carta de São Paulo aos Romanos. Irmãos, não estou mentindo, mas em Cristo digo a verdade, apoiado no testemunho do Espírito Santo e da minha consciência. Tenho no coração uma grande tristeza e uma dor contínua, a ponto de desejar ser eu mesmo segregado por Cristo em favor dos meus irmãos. Os de minha raça, eles são israelitas. A eles pertencem a filiação adotiva, a glória, as alianças, as leis, o culto, as promessas e também os patriarcas. Deles é que descende quanto à sua humanidade. Cristo, o qual está acima de todos, Deus bendito para sempre. Amém. Palavra do Senhor.
1: Graças a Deus.

0: Seja convosco.
1: Ele está no meio de nós.
0: Proclamação do Evangelho de Jesus Cristo segundo Mateus.
1: Glória a vós, Senhor.
0: Depois da multiplicação dos pães, Jesus mandou que os discípulos entrassem na barca e seguissem a

à sua frente, para o outro lado do mar, enquanto ele despediria as multidões. Depois de despedi-las, Jesus subiu ao monte para orar a sós. A noite chegou e Jesus continuava ali sozinho. A barca, porém, já longe da terra, era agitada pelas ondas, pois o vento era contrário. Pelas 3 horas da manhã, Jesus veio até os discípulos, andando sobre o mar. Quando os discípulos o avistaram, andando sobre o mar, ficaram apavorados e disseram: "É um fantasma!" E gritaram de medo. Jesus, porém, logo lhes disse: "Coragem, sou eu, não tenhais medo." Então Pedro lhe disse: "Senhor, se és tu, manda-me ir ao teu encontro caminhando sobre a água." E Jesus respondeu: "Vem." Pedro desceu da barca e começou a andar sobre a água em direção a Jesus. Mas quando sentiu o vento, ficou com medo e, começando a afundar, gritou: "Senhor, salva-me!" Jesus logo estendeu a mão, segurou Pedro e lhe disse: "Homem fraco na fé, por que duvidaste?" Assim que subiram no barco, o vento se acalmou. Os que estavam no barco prostraram-se diante dele, dizendo: "Verdadeiramente, tu és o Filho de Deus." Palavra da salvação.

Fechemos os nossos olhos e por um instante façamos um minuto de silêncio para que o Espírito Santo de Deus fecunde em nosso coração a palavra que nos foi dirigida nesta manhã.

0: caro diácono Wagner, meus irmãos e minhas irmãs, ouvintes da Rádio Mundo Melhor, celebramos o 19º domingo do tempo comum, continuamos a caminhar escutando o evangelista São Mateus e no Brasil, nesse mês de agosto, nós celebramos o mês vocacional, vocação que tem origem em Deus. No primeiro domingo, semana passada, nós celebrávamos os ministérios ordenados, os bispos, os padres, os diáconos, o chamado de Deus na vida de tantos que deixam tudo e se colocam a serviço do reino. Mas o Senhor chama para outras vocações. Então, esta semana nós celebramos a vocação à vida familiar. E todas as outras vocações nascem da família. Os sacerdotes nascem no seio de uma família. As religiosas, os religiosos também nascem no seio de uma família. Então, como é importante a vocação à vida familiar? É importante a gente entender também que não é todo mundo que tem vocação para o matrimônio. E está tudo bem, não é? A pessoa não é obrigada a casar, não. Se não tem vocação, vai viver segundo o seu estado, não é? Cada qual vive segundo a vocação a que Deus o chamou para se realizar na vida. Então tem muitas vocações. E nesta semana nós celebramos a vocação à vida familiar. Hoje, segundo domingo do mês de agosto, é dia dos pais. Então nós celebramos o dia dos pais. É muito importante que nós tenhamos uma intimidade, cultivemos com o Senhor uma amizade, a ponto de confiar nele, nós escutemos aquilo que ele nos fala ao coração. E a vocação é escutar esse chamado de Deus. Ele continua a chamar, ele continua a nos convidar a viver a vida em comunhão com ele, e aí ele exige de nós uma resposta. Nós entramos no canto inicial cantando isso, né? Eis-me aqui, Senhor, é a nossa resposta. Mas aqui nos reunimos a cada domingo para alimentar esta nossa, a nossa fé, fortalecer a nossa amizade com o Senhor, escutando a sua palavra que nos é dirigida ao coração, para que nós possamos caminhar iluminados por esta palavra, crendo na presença constante de Deus na nossa vida, na força do Espírito Santo que habita em cada um de nós, para que nós, alimentados pelo Senhor, com seu corpo e sangue na Eucaristia, nós possamos viver esta vocação de povo sacerdotal no mundo de hoje, dando testemunho da nossa fé com a nossa vida no mundo. E aí nós vamos compreender bem a passagem do Evangelho que Jesus diz: vós sois o sal da terra, vós sois a luz do mundo. Sal para temperar, para preservar, para dar sabor, luz que ilumina, luz que aquece. Então essa é a nossa vocação, sermos filhos de Deus e vivermos como filhos de Deus no mundo de hoje, no dia a dia, nos mais diversos lugares onde nós nos encontramos. E aí, a cada domingo, nós subimos à montanha, como Elias hoje, na primeira leitura, que sobe, estava fugindo porque estava sendo perseguido, e ele sobe ao Horebe, o monte de Deus, e ali ele deseja fazer a experiência do Senhor, ele deseja encontrar com o Senhor, como cada um de nós, que vem à igreja, que vem à missa. O desejo do nosso coração é nos encontrar com Deus, não é isso? É nos encontrar com Ele. E este encontro provoca em nós alegria, fortalece a nossa fé, nos enche de esperança, de confiança no Senhor, para enfrentar, como no Evangelho de hoje, as tempestades da vida. O mar, no Evangelho, na Sagrada Escritura, é símbolo daquelas forças hostis ao reino de Deus. Então, o mar, no mar da vida, para viver a nossa fé, é preciso que nós enfrentemos, que nós tenhamos fé, confiança no Senhor e que creiamos que Ele caminha ao nosso lado, como Ele nos dirige esta palavra tão encorajadora no Evangelho de hoje: não tenhais medo, sou eu. Para viver a nossa vocação familiar, ouçamos o que o Senhor nos diz: não tenhais medo de ser uma família que confia no Senhor. Não tenhais medo de dar testemunho do amor e da fidelidade de Deus, do amor dos esposos. Sou eu que caminho com vocês. O Senhor está conosco, mesmo que muitas vezes na vida nós vamos experimentar o barco da nossa vida balançando, não é? As ondas querendo derrubar esse barco, o vento soprando o contrário, e nós muitas vezes pensamos que vamos perecer. Cada um de nós já passou ou vai passar por uma experiência dessa, de sofrimento, de dor, de angústia, de tempestade na vida, mas a fé nos fortalece, a fé nos enche de esperança de que o Senhor caminha conosco. Não tenhais medo de caminhar sobre as águas. Caminhar sobre as águas é um atributo divino. Somente Deus caminha sobre as águas, mas não é simplesmente, literalmente, caminhar sobre as águas. É justamente que Ele tem a força maior do que qualquer outra força do mundo. Ele é o Senhor, Ele é Deus. E é essa constatação que os discípulos chegam no final do Evangelho. De fato, Ele é o Filho de Deus. Não é isso que os discípulos falam ali no finalzinho do Evangelho? E onde nós escutamos também no evangelista João que alguém diz isso? Depois de todo o acontecimento, alguém vai e diz assim: de fato, este homem era o Filho de Deus. Vocês se lembram que tem outra passagem? Quando Jesus morreu na cruz, o centurião estava lá do lado, ele olhou para tudo aquilo e ele constatou: de fato, este homem é o Filho de Deus. É isso que o Senhor quer nos fazer entender e acolher no nosso coração. Jesus é Deus. É Ele quem caminha sobre as águas, é Ele que acalma o mar e a tempestade, e Ele caminha conosco, na nossa direção. Então, na barca da vida, que é símbolo da igreja, a barca é sempre o símbolo da igreja, da nossa família, o Senhor caminha junto de nós. Então não tenhamos medo, é preciso confiar nele, é preciso silenciar o coração, é preciso ter olhos da fé para reconhecer o Senhor. Num primeiro momento, os discípulos olharam para a dificuldade, olharam para a tempestade e se assustaram com aquilo tudo, se encheram de pavor. Também nós, muitas vezes, quando a barca da nossa vida está sendo muito agitada e os ventos estão muito fortes, nós olhamos para estas situações e nos esquecemos de olhar para o Senhor. Pedro faz essa experiência, caminha sobre as águas quando ele olha para Jesus, mas quando ele tira o olhar de Jesus e olha para o mar, ele fica com medo e começa a afundar. Também experimentamos isso quando tiramos os nossos olhos do Senhor, quando olhamos para as tribulações, para as águas impetuosas que querem nos fazer afundar, nós também perecemos. Então, toda vez que nos reunimos na Santa Missa, na igreja, é para fortalecer a nossa fé, o nosso vínculo com o Senhor, para que saiamos daqui com a certeza do coração: de fato, Ele é o Filho de Deus, e Ele veio para nos ajudar, para caminhar conosco, para nos ajudar a enfrentar as tribulações da vida, para acalmar o mar bravio da nossa vida. Então tenhamos confiança nele. Paulo, diante de toda essa experiência de fé, escrevendo aos Romanos, ele vai dizer que tem uma dor no coração. Por quê? Porque ele, sendo também de origem israelita, ele olha para o povo de Israel, o povo eleito, o povo escolhido, o povo a quem Deus se manifestou primeiro, a quem Deus se revelou, o povo, a nação que Deus escolheu para se encarnar, porque Jesus foi israelita. Este povo não reconheceu o Senhor. Então esta é a dor do coração de Pedro, é a dor do coração de muitas famílias também, porque não são poucas as famílias que falam comigo: padre, eu criei meus filhos na igreja, meus filhos foram até coroinhas, né, ajudaram no serviço do altar, mas hoje, padre, meu filho não vai mais à igreja, tem muitos anos que não vai à igreja, não diz que não crê mais. Então é a dor do coração de mães, de pais, de algumas famílias que passam por essa experiência. Paulo também: mas não percamos a fé, Deus pode tudo. Não é isso que as mães rezam, não é? No texto das mães que oram pelos filhos, Deus pode tudo, tudo, tudo. Confiemos ao Senhor. É preciso fazer o dever de casa. E qual que é o dever de casa dos pais? Ensinar, ensinar, trazer, orientar, mas ensinar principalmente com a vida, com a vida. com a vida. Então a fé e a vida precisam estar em sintonia. Nós não podemos vir à igreja e professar uma fé e lá fora a gente viver de maneira diferente, sobretudo nas nossas profissões, não é? Como que você é na sua profissão? Um profissional em que o evangelho ilumina a sua atitude, ilumina o seu agir, ilumina a sua ação? É isso que é ser sal e luz. Esta experiência que Elias faz do Senhor no silêncio da brisa suave. Então é preciso, para sustentar nossa fé e fortalecer a nossa fé, ter momentos de deserto, ter momentos de silêncio, porque é ali que Deus nos falará o coração. Elias faz essa experiência de Deus, que não estava na tempestade, não estava no trovão, mas estava no silêncio da brisa suave. Então é fundamental que nós tenhamos esses momentos de deserto, esses momentos de silêncio na nossa vida, para que façamos a experiência do Senhor e assim, confiando que Ele está conosco, sigamos o caminho da nossa vida, manifestando a nossa fé nele através da nossa vida, com as nossas atitudes. Que Deus nos ajude nesta nossa missão. Louvado seja nosso Senhor Jesus Cristo. Juntos professemos a nossa fé. Creio em Deus Pai,
1: Criador do céu e da terra, e em Jesus Cristo, seu único Filho e nosso Senhor, que foi concebido pelo poder do Espírito Santo, nasceu da Virgem Maria, padeceu sob Pôncio Pilatos, foi crucificado, morto e sepultado, desceu à mansão dos mortos, ressuscitou ao terceiro dia, subiu aos céus, está sentado à direita de Deus Pai Todo-Poderoso, onde há de vir a julgar os vivos e os mortos. Creio no Espírito Santo, na Santa Igreja Católica, na comunhão dos santos, na remissão dos pecados, na ressurreição da carne, na vida eterna. Amém.
0: Irmãos e irmãs, tendo ouvido a palavra de Deus, apresentemos o nosso coração cheio de confiança com as nossas súplicas, dizendo juntos:
1: abençoai, Senhor, o vosso povo. Pela Igreja, para que o Senhor, fonte de todas as vocações, renove a missão da Igreja, chamada a ser fermento no meio da massa e sinal eficaz do reino, rezemos ao Senhor.
2: Abençoai, Senhor, o vosso povo.
1: Pela nossa sociedade, para que encontre o caminho para resolver desafios atuais das guerras e violências, por meio da vida em Deus, da fraternidade e do compromisso com a vida, rezemos ao Senhor.
2: Abençoai, Senhor, o vosso povo.
1: Pelas famílias em suas diversas realidades, para que redescubram a cultura do encontro, do diálogo e do prazer em viverem juntos e unidos, rezemos ao Senhor.
2: Abençoai, Senhor, o vosso povo.
1: Pelas pessoas que vivem à margem da sociedade, em condições de vida desumanas, para que não sejam esquecidas pelas instituições e jamais sejam consideradas descartáveis, rezemos ao Senhor.
2: Abençoai, Senhor, o vosso povo.
0: Queremos também apresentar ao Senhor o pedido, a prece que trouxemos em nosso coração. De modo especial, hoje rezamos por todos os pais.

0: Ó Pai de bondade, ouvi as nossas preces com vossa misericórdia e realizai segundo o vosso coração os nossos pedidos, por Cristo nosso Senhor.
1: Amém.

0: Ora, irmãos e irmãs, para que o meu e vosso sacrifício seja aceito por Deus Pai Todo-Poderoso.
1: Receba, ó Senhor, por tuas mãos esse sacrifício, para a glória do seu nome, para o nosso bem de toda a sua santa igreja.
0: Senhor, acolhei com misericórdia os dons que concedestes à vossa igreja, e ela agora vos apresenta. Transformai-os por vosso poder em sacramento de nossa salvação. Por Cristo nosso Senhor.
1: Amém.
0: O Senhor esteja convosco.
1: Ele está no meio de nós.
0: Corações ao alto.
1: O nosso coração está em Deus.
0: Demos graças ao Senhor nosso Deus.
1: É nosso dever e nossa salvação.
0: É justo e nos faz todos ser mais santos, louvar a vós, ó Pai, no mundo inteiro, de dia e de noite, agradecendo com Cristo, vosso Filho, nosso irmão. É Ele o sacerdote verdadeiro que sempre se oferece por nós todos, mandando que se faça a mesma coisa que fez naquela ceia derradeira. Por isso, aqui estamos reunidos, louvando e agradecendo com alegria, juntando nossa voz, a voz dos anjos, a voz dos santos todos para cantar.

0: Pai, vós que sempre quisestes ficar muito perto de nós, vivendo conosco no Cristo, falando conosco por Ele, mandai vosso Espírito Santo, a fim de que as nossas ofertas se mudem no corpo e no sangue de nosso Senhor Jesus Cristo.
1: Mandai vosso Espírito Santo.
0: Na noite em que ia ser entregue, ceando com seus apóstolos, Jesus tomou o pão em suas mãos, olhou para o céu e vos deu graças. Partiu o pão e o entregou a seus discípulos, dizendo: tomai todos e comei. Isto é o meu corpo, que será entregue por vós.

Do mesmo modo, no fim da ceia, ele tomou o cálice em suas mãos, deu-vos graças novamente, o entregou a seus discípulos, dizendo: tomai todos e bebei. Este é o cálice do meu sangue, o sangue da nova e eterna aliança, que será derramado por vós e por todos para a remissão dos pecados. Fazei isto em memória de mim.

0: Recordamos, ó Pai, neste momento a paixão de Jesus nosso Senhor, sua ressurreição e ascensão. Nós queremos a vós oferecer este pão que alimenta e que dá vida, este vinho que nos salva e dá coragem. E quando recebermos pão e vinho, o corpo e o sangue dele oferecidos, o Espírito nos una num só corpo para sermos um só povo em seu amor.
1: O Espírito nos una num só corpo.
0: Protegei vossa igreja que caminha nas estradas do mundo rumo ao céu, cada dia renovando a esperança de chegar junto a vós na vossa paz. Dai ao vosso servo, o Papa Leão, ser bem firme na fé, na caridade, e a Félix, que é bispo desta igreja, muita luz para guiar o vosso povo.
1: Lembrai-vos, ó Pai, da vossa igreja.
0: Esperamos entrar na vida eterna, com Maria, Mãe de Deus e da Igreja, São José, seu esposo, os apóstolos, Santo Antônio e todos os que na vida souberam amar Cristo e seus irmãos.
1: Esperamos entrar na vida eterna.
0: Abri as portas da misericórdia aos que chamastes para a outra vida. Rezamos hoje por Enirma, Malta Gomes, Ana Maria Rosado, Atadim Lozada Neri. Acolhei-os junto a vós, bem felizes no reino que para todos preparastes.
1: A todos dai a luz que não se apaga.
0: E a todos nós aqui reunidos, que somos povo santo e pecador, dai-nos a graça de participar do vosso reino que também é nosso. Por Cristo, com Cristo e em Cristo, a vós, Deus Pai Todo-Poderoso, na unidade do Espírito Santo, toda honra e toda glória por todos os séculos dos séculos.

0: Obedientes à palavra do Salvador e formados por seu divino ensinamento, rezemos. Pai nosso que estais nos céus,
1: santificado seja vosso nome. Venha a nós o vosso reino, seja feita a vossa vontade, assim na terra como no céu. O pão nosso de cada dia nos dai hoje, perdoai as nossas ofensas, assim como nós perdoamos a quem nos tem ofendido. Não nos deixeis cair em tentação, mas livrai-nos do mal.
0: Livrai-nos de todos os males, ó Pai, dai-nos hoje a vossa paz. Ajudados pela vossa misericórdia, sejamos sempre livres do pecado e protegidos de todos os perigos, enquanto aguardamos a feliz esperança e a vinda do nosso Salvador Jesus Cristo.
1: Vosso é o reino, o poder e a glória para sempre.
0: Senhor Jesus Cristo, dissestes aos vossos apóstolos: eu vos deixo a paz, eu vos dou a minha paz. Não olheis os nossos pecados, mas a fé que anima a vossa igreja. Dá-lhe segundo o vosso desejo a paz e a unidade. Vós que sois Deus, com o Pai e o Espírito Santo.
1: Amém.
0: A paz do Senhor esteja sempre convosco.
1: O amor de Cristo nos uniu.

0: provai e vede como o Senhor é bom. Feliz de quem nele encontra o seu refúgio. Eis o Cordeiro de Deus que tira o pecado do mundo.
1: Senhor, eu não sou digno que entreis em minha morada, mas dizei uma palavra, eu serei salvo.
0: O corpo de Cristo nos guarde para a vida eterna.
1: Amém.

0: Oremos. Ó Senhor, a comunhão do vosso sacramento que acabamos de receber, nos salve e nos confirme na luz da vossa verdade. Por Cristo nosso Senhor.
1: Amém.
0: Queremos rezar esta Ave Maria, de modo muito especial hoje, por todas as famílias e pelos pais. Ave Maria, cheia de graça,
2: o Senhor é convosco. Bendita sois vós entre as mulheres, e bendito é o fruto do vosso ventre, Jesus. Santa Maria, Mãe de Deus, rogai por nós, pecadores, agora e na hora de nossa morte. Amém.
0: Podem se assentar. Então, como eu disse no início da Santa Missa, esta semana, Semana Nacional da Família, está começando neste domingo, em todas as paróquias de todo o Brasil. Então, uma semana recheada de uma programação feita com muito carinho, muito cuidado pela nossa pastoral familiar, e o convite para que todas as famílias participem conosco. Este ano, o tema da Semana Nacional da Família é Família, torna-te aquilo que és. E o lema é: o amor jamais acabará. Cada dia da semana nós teremos a meditação de um tema proposto para as nossas famílias. São realidades que nós enfrentamos enquanto família e buscamos a luz do Evangelho para nos conduzir. Então, começando a abertura neste domingo, amanhã, segunda-feira, às 19h30, convidamos a todos para estar conosco. Quem vai estar conosco meditando a proposta para o dia de amanhã é o Elbert, lá da livraria João Paulo II. Então, venha, traga a sua família na terça-feira também, quarta-feira e quinta-feira. Então, de hoje até quinta-feira. A nossa Semana Nacional da Família, ela será concluída no próximo sábado, onde não haverá missa em nenhuma paróquia da cidade, apenas na paróquia Sagrada Família, no próximo sábado, viu? Sábado, a partir das 17h30, nós vamos nos concentrar lá na lagoa ali do Pérola e depois vamos numa procissão luminosa até a paróquia Sagrada Família, onde vamos fazer o encerramento da Semana Nacional da Família. Gostaria de convidar você e a sua família, aqueles que nos escutam também pela Rádio Mundo Melhor, para se organizar e representando a sua paróquia. Então, a paróquia da Catedral, então você é da nossa paróquia, então participe desta missa. Todos os anos eu passo muita vergonha, porque tem só meia dúzia de gente da Catedral. Fico até meio envergonhado, sabe? A paróquia é tão grande, né? Tão cheia, e vai uma meia dúzia de pessoas. Então, gostaria que esse ano vocês se organizassem no próximo sábado, a partir das 17h30, você vai representar a sua paróquia. Se você participa de alguma pastoral, vai com a camisa da sua pastoral, representando a nossa paróquia da Catedral, que nós vamos ter essa missa de encerramento da Semana da Família, lá na paróquia Sagrada Família, do bairro Jardim Pérola. A pastoral familiar da nossa paróquia, com muito carinho, montou aquele, vamos dizer, uma espécie de cenário ali, à minha esquerda ali, tem um banco, tem a imagem da Sagrada Família, uma imagem de uma casa. Então, você está com a sua família aqui, depois da missa, passa ali, tira uma foto, faça esse registro da sua família. Se você tem rede social e quiser publicar, marque a nossa paróquia, @ Catedral de Governador Valadares, e a gente vai ficar muito feliz de repostar a sua foto. Então, participe conosco. Esta programação completa está na revista que você levou na semana passada. Então, a programação completa da Semana da Família está nas nossas redes sociais e nós vamos compartilhar também nos grupos de WhatsApp. Então, participe conosco desta semana tão intensa. Temos outros convites aqui. No dia 16 de agosto, vai dar no domingo que vem, a partir das 14h, a Fraternidade O Caminho vai realizar um encontro aqui no Salão Paroquial chamado Alista-te. Este encontro é uma preparação para a Quaresma de São Miguel. Então, quem vai fazer a Quaresma de São Miguel, que está chegando aí, é este encontro do domingo que vem, às 14h, é uma preparação para a Quaresma de São Miguel. Então, se você quiser participar, é só vir no próximo domingo, às 14h, no Salão da Paróquia, com a Fraternidade O Caminho. A Diocese de Valadares, o ano passado, ela lançou um subsídio para as cerimônias de casamento. Então, este ano, nós vamos organizar aqui na nossa paróquia, para a nossa cidade, uma formação para os cerimonialistas, para os músicos, para os fotógrafos, todas aquelas equipes envolvidas numa cerimônia de casamento, onde nós vamos estudar justamente esse subsídio que a Igreja Diocesana fez e ela está propondo para as nossas celebrações, para que nós de fato tenhamos celebrações católicas segundo o rito católico, porque as coisas estavam indo para um lado que a celebração tinha tudo menos o rito católico. E a Igreja tem um rito próprio, né? Então a gente precisa ficar inventando rito, não precisa inventar nada, já está tudo ali. É igual a missa, né? A missa já está toda ali, não precisa de ninguém inventar nada, né? Então já está tudo ali certinho, é aquilo ali. Então a Igreja tem os seus ritos para os sacramentos e a gente não pode fazer de maneira diferente. Nós teremos que convidar então os cerimonialistas, fotógrafos, músicos, todos aqueles envolvidos, para no dia 25 de agosto às 19h30 aqui no Salão da Paróquia. Tem um link na nossa rede social onde a pessoa pode fazer a sua inscrição. Então, para participar conosco, para a gente poder começar a conversar e falar a mesma linguagem, a linguagem que a Igreja propõe, tá bom? A Pastoral do Dízimo está fazendo uma atualização dos dizimistas. Então, você dizimista, passe na sala do dízimo e atualize os seus dados conosco para melhor assim a gente trabalhar. Nós continuamos com a nossa campanha de doação de cestas básicas que podem ser entregues na secretaria da paróquia. O Dom Félix está na casa da família dele, lá em Poços. O pai dele foi internado, estava na UTI, mas graças a Deus essa semana ele teve uma melhora, já saiu da UTI, foi para o quarto, mas nós continuamos aqui em oração por ele. Seu Nestor é o nome do pai do Dom Félix. Ele continua lá com a família dele. Hoje rezamos pelas famílias enlutadas, família de Enir Malta, de Ana Maria, de Iatadim Lousada. Que Deus possa fortalecer, confortar o coração de toda a família. E queremos rezar pelos pais, né? Então eu queria pedir que somente os pais ficassem em pé. Somente os pais ficassem em pé. Queríamos cumprimentá-los, agradecer a Deus por este dom tão bonito da paternidade, né? Foi Jesus quem nos ensinou que Deus é Pai, e Ele nos ensinou a chamar Deus de Pai. Então, Deus divide esse atributo que é dele, né, com vocês. Então, isso é um dom, é uma vocação. Então, nós queremos agradecer e rezar por vocês e parabenizá-los por esta dádiva, por esta vocação. Você pode ficar. Senhor nosso Deus, cheio de confiança, suplicamos a vossa bênção e proteção no dia de hoje para todos os pais. Vós escolhestes São José como pai adotivo do vosso filho Jesus. Ele soube amá-lo, respeitá-lo e educá-lo com amor e dedicação. Olhai todos os pais do mundo e especialmente os da nossa comunidade, para que com amor e dedicação eduque os seus filhos na fé cristã e para a vida. Protegei todos os pais doentes que sofrem por não poderem dar saúde e educação e casa decente para os seus filhos. Protegei todos os pais que trabalham arduamente no dia a dia para não faltar nada aos seus filhos. Protegei todos os pais que se dedicam de corpo e alma à sua família. Iluminai todos os pais que não querem assumir a sua paternidade. Enfim, olhai por todos os pais para que assumam e vivam com alegria sua vocação paterna. Por Cristo nosso Senhor. Amém. Viva os pais! Viva.

0: Agradecemos a sua participação conosco nesta Santa Missa. Desejamos a todos um bom dia, também um bom dia carinhoso aos ouvintes da Rádio Mundo Melhor. O Senhor esteja convosco.
1: Ele está no meio de nós.
0: Abençoe-vos Deus Todo-Poderoso, Pai, Filho e Espírito Santo.
1: Amém.
2: Em nome do Senhor, ide em paz e o Senhor vos acompanhe.
1: Graças a Deus. Amém.

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2: Mundo Melhor, 8:17.
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3: Mundo Melhor, 8:49.

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1: Olá, bom dia, ouvinte da Mundo Melhor. Hoje é domingo, 9 de agosto de 2026. Eu sou Igor França e essa é mais uma edição do Rádio Notícia. O Tribunal de Justiça de Minas Gerais inaugurou a nova sede do Fórum da Comarca de Governador Valadares. O prédio fica no bairro Vila Bretas e reúne todos os serviços do Poder Judiciário em um único local. A nova estrutura substitui o antigo endereço no centro e elimina contratos de aluguel na cidade. O edifício possui capacidade para até 25 varas judiciárias e conta com 2 salões do júri, o que dobra a capacidade dos julgamentos. Segundo a direção do fórum, a mudança traz mais acessibilidade, agilidade e conforto para a população e advogados. A comarca atende cerca de 300 mil habitantes no leste de Minas. O atendimento ao público já funciona normalmente na rua Juiz de Paz José de Lemos. O prefeito de Governador Valadares, Coronel Sandro do PL, decretou estado de calamidade financeira na administração pública municipal. A medida foi tomada após a prefeitura ultrapassar o limite de gasto com o pessoal previsto por lei. O chefe do executivo afirmou que a prioridade é pagar os servidores e manter saúde e educação em funcionamento. Para cortar as despesas, a prefeitura irá cancelar contratos não essenciais, suspender novas contratações e rever acordos com fornecedores. Na saúde, o município decretou a requisição administrativa do Hospital Nossa Senhora das Graças para absorver pacientes e zerar filas de cirurgias. O atendimento na unidade requisitada começa na próxima semana, mediante encaminhamento do Hospital Municipal ou da UPA. O Cruzeiro enfrenta o Mirassol hoje às 11 horas da manhã pelo Campeonato Brasileiro. A partida será no Mineirão, em Belo Horizonte. A Raposa vem de 2 vitórias seguidas na temporada e ocupa o 7º lugar com 30 pontos na tabela. O time mineiro tenta entrar no grupo dos 6 primeiros colocados do Brasileirão. O Mirassol soma 23 pontos e busca a vitória para se afastar da zona de rebaixamento. Na próxima semana, o Cruzeiro inicia os jogos das oitavas de final da Taça Libertadores contra o Flamengo. Com a apresentação de Igor França, o Rádio Notícia volta em 1 hora. 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
4: Mundo Melhor, 9:04.
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7: Mundo Melhor, 9:36.
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5: Rádio Mundo Melhor FM, 9 horas 50 minutos.

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1: Olá, bom dia, ouvinte da Mundo Melhor. Hoje é domingo, 9 de agosto de 2026. Eu sou Igor França e essa é mais uma edição do Rádio Notícia. O prefeito de Governador Valadares, Coronel Sandro, do PL, decretou estado de calamidade financeira em todas as áreas da administração pública municipal. A medida, comunicada em coletiva de imprensa, acontece e é reflexo devido ao descumprimento do limite constitucional de gasto com pessoal, que é estabelecido pela Lei de Responsabilidade Fiscal. Em seu pronunciamento, o chefe do Executivo falou sobre as medidas que estão sendo tomadas e também apresentou um diagnóstico da situação atual fiscal. O prefeito também ressaltou que a prioridade será o pagamento dos servidores e também estabelecer a manutenção dos serviços essenciais da cidade.
2: Nós decretamos estado de calamidade financeira no município de Governador Valadares em todas as áreas. Isso inclui a adoção de todas essas medidas que nós já falamos aqui e, em especial, o levantamento e corte de todos os contratos que não são essenciais, de despesas das quais nós podemos abrir mão nesse momento para poder favorecer aquilo que é essencial. E o que é essencial para nós, em regra? Nós temos uma folha de pagamento, nós não podemos deixar de pagar os servidores, nós temos que cuidar da saúde, que é essencial, que as pessoas precisam, da educação, principalmente, e as outras necessidades na assistência social também tem alguma preocupação com a essencialidade, mas nós vamos nos concentrar exatamente naquilo que é essencial até voltarmos a essa situação em que a legislação nos coloca naturalmente como dentro do índice que é exigido.
1: Outra medida anunciada foi a requisição administrativa da estrutura do Hospital Nossa Senhora das Graças, que atenderá parte da demanda do Hospital Municipal de Governador Valadares.
2: A minha administração está fazendo a requisição administrativa do Hospital Nossa Senhora das Graças para poder atender a saúde pública do município de Governador Valadares. Então, naquele hospital, nós temos 45 leitos ociosos já há muito tempo. A Vigilância Sanitária esteve lá ontem e hoje verificando a situação. Desses 45 leitos, 35 estão em condições de uso imediatos. E o imediato que a gente fala, a gente considera a partir de segunda-feira. E nós temos lá 4 salas cirúrgicas, 2 em condições já ideais de funcionamento e as outras que precisam de algum reparo. Então, com um pequeno investimento, nós vamos colocar o hospital todo para funcionar, para atender as pessoas em Governador Valadares.
1: Do Leste de Minas, repórter Igor França.
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5: Rádio Mundo Melhor FM, 10h05.
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10: Rádio Mundo Melhor FM, 10 horas 35 minutos.

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1: Olá, bom dia, ouvinte da Mundo Melhor. Hoje é domingo, 9 de agosto de 2026. Eu sou Igor França e essa é mais uma edição do Rádio Notícia.
2: Durante solenidade na tarde dessa sexta-feira, foi inaugurada a nova sede do Fórum de Governador Valadares no bairro Vila Bretas. O prédio, com 5 andares, centralizará todos os serviços do judiciário, além também de ampliar a capacidade de atender as cidades da nossa região. Como explica o presidente do TJMG, Vicente de Oliveira.
3: Bem, é um grande orgulho para o Tribunal de Justiça estar inaugurando essa obra hoje. Foi bastante demorada, mas felizmente hoje nós estamos inaugurando esse novo fórum. O objetivo é que os servidores e magistrados e também os jurisdicionados tenham maior conforto no seu trabalho e que a justiça seja aplicada de forma mais célere e mais rápida para todos os cidadãos e cidadãs que pertencem à comarca.
2: O atendimento presencial ao público e o expediente forense regular já estão em atividade no novo endereço desde julho. O diretor do Fórum de Governador Valadares, Marcos Anderson, reforçou a importância do novo espaço para atender as atividades jurídicas da comarca do município.
4: Bom, a inauguração do prédio é um momento muito importante para a comarca, né, para o Poder Judiciário, que está trazendo uma estrutura moderna, ampla, acessível para toda a população. Obviamente, com esses aspectos, a serviço ainda vai ser mais célebre e mais cômodo, tanto para a população, quanto para os advogados, defensores públicos, promotores públicos da comarca. Hoje temos um salão de júri principal, tem outro reserva, então a comarca que antes fazia apenas um júri por dia, hoje temos a capacidade de fazer cerca de 2 júris. Além de termos 17 salas de audiências, hoje todas as unidades judiciárias estão só em só local. Até mês passado concentrava a juizada especial em outro prédio, né, com uma estrutura não tão boa quanto essa. Então, hoje a gente concentrou todo o serviço judiciário neste local.
2: A solenidade oficial da inauguração do fórum reuniu servidores, magistrados e autoridades do município. O presidente da OAB de Governador Valadares destacou a importância da nova sede.
5: Valadares é uma cidade que atende as demandas não só locais, né, mas de toda a macro região. E nós clamávamos, então, por um espaço mais amplo que trouxesse mais conforto e, acima de tudo, humanidade para as pessoas que aqui se utilizam. Não só os servidores públicos, os advogados, mas principalmente a população que todos os dias estão aqui fazendo audiências, participando dos atos processuais. Então, é um marco muito importante para a cidade de Governador Valadares.
2: Do Leste de Minas, repórter Igor França.
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8: Mundo Melhor, 11:04.
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4: Rádio Mundo Melhor FM, 11:35.
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O anjo do Senhor anunciou a Maria, e ela concebeu do Espírito Santo. Ave Maria, cheia de graças, o Senhor é convosco. Bendita sois vós entre as mulheres, e bendito é o fruto do vosso ventre, Jesus. Santa Maria, Mãe de Deus, rogai por nós, pecadores, agora e na hora de nossa morte. Amém. Eis aqui a serva do Senhor, faça-se em mim segundo a vossa palavra. Ave Maria, cheia de graças, o Senhor é convosco. Bendita sois vós entre as mulheres, e bendito é o fruto do vosso ventre, Jesus. Santa Maria, Mãe de Deus, rogai por nós, pecadores, agora e na hora de nossa morte. Amém. E o Verbo se fez carne e habitou entre nós. Ave Maria, cheia de graças, o Senhor é convosco. Bendita sois vós entre as mulheres, e bendito é o fruto do vosso ventre, Jesus. Santa Maria, Mãe de Deus, rogai por nós, pecadores, agora e na hora de nossa morte. Amém. Rogai por nós, Santa Mãe de Deus, para que sejamos dignos das promessas de Cristo. Oremos. Infundi, Senhor, vos rogamos a vossa graça em nossos corações, para que nós, conhecendo pela anunciação do anjo a encarnação de Jesus Cristo, vosso Filho, por sua paixão e morte de cruz, cheguemos à glória da ressurreição. Pelo mesmo Cristo, nosso Senhor. Amém.

0: Louvado seja nosso Senhor Jesus Cristo. Que a graça e a paz de Deus, nosso Pai, e de Jesus Cristo, nosso Senhor, estejam com todos vocês e seus familiares. Prezados radiovintes, hoje é domingo, dia 9 de agosto, dia dos pais, e 19º domingo do tempo comum. E nós vamos meditar o Evangelho de Jesus Cristo segundo Mateus, capítulo 14, do versículo 22 ao 33. Depois da multiplicação dos pães, Jesus mandou que os discípulos entrassem na barca e seguissem à sua frente para o outro lado do mar, enquanto ele despediria as multidões. Depois de despedi-las, Jesus subiu ao monte para orar a sós. A noite chegou e Jesus continuava ali sozinho. A barca, porém, já longe da terra, era agitada pelas ondas, pois o vento era contrário. Pelas 3 horas da manhã, Jesus veio até os discípulos andando sobre o mar. Quando os discípulos o avistaram andando sobre o mar, ficaram apavorados e disseram: "É um fantasma!" E gritaram de medo. Jesus, porém, logo lhes disse: "Coragem, sou eu, não tenhais medo." Então Pedro lhe disse: "Senhor, se és tu, manda-me ir ao teu encontro, caminhando sobre a água." E Jesus respondeu: "Vem." Pedro desceu da barca e começou a andar sobre a água em direção a Jesus. Mas quando sentiu o vento, ficou com medo e, começando a afundar, gritou: "Senhor, salva-me!" Jesus logo estendeu a mão, segurou Pedro e lhe disse: "Homem fraco na fé, por que duvidaste?" Assim que subiram no barco, o vento se acalmou. Os que estavam no barco prostraram-se diante de Jesus, dizendo: "Verdadeiramente, tu és o Filho de Deus." Palavra da salvação. Amados radiovintes, o que os discípulos pretenderam que Jesus fizesse, despedir a multidão para que fosse comprar alimento, ele o fez pessoalmente após tê-la devidamente saciado. Em contrapartida, ordenou que os discípulos entrassem em um barco e seguissem sem ele para outra margem. Fica clara a relação entre as duas ações. Por um lado, os discípulos pretenderam que a multidão seguisse seu caminho sem Jesus. Por outro, Jesus colocou os discípulos em igual situação. Assim poderiam ver o que significa ficar sem Jesus. Entre as duas ações, Jesus subiu a um monte para orar a sós. Uma atitude que evoca a sua ascensão aos céus após a ressurreição. A referência temporal, a noite chegou e Jesus continuava ali, sozinho, serve para intensificar a distância física entre Jesus e a barca com seus discípulos, símbolo da comunidade de fé. Do alto, Jesus viu o que se passava com eles. A barca, porém, já longe da terra, era agitada pelas ondas, pois o vento era contrário. A decisão de Jesus de descer e vir ao encontro dos discípulos também foi contextualizada de forma temporal, pelas 3 horas da manhã. Uma possível referência à última vigília da noite, e que seria uma antecipação profética do que aconteceria ao amanhecer do primeiro dia da semana, a ressurreição de Jesus. Caminhar sobre as águas é sinal de poder sobre o caos da morte. Esse domínio causou o espanto dos discípulos. A alegação "é um fantasma" serve para atestar o desconhecimento da vitória sobre a morte pela ressurreição. Por essa razão, o grito de medo. Jesus, ao se identificar, "confiai, sou eu", atesta que quem saciou a fome da multidão é o mesmo que salva a comunidade do perigo da morte. Pedro interveio, pois se trata de reconhecê-lo como Senhor de ter uma fé capaz de fazer caminhar sobre o caos da morte, mas exige que nada faça o fiel vacilar. Pedro, porém, vacilou ao sentir o vento e ao ficar com medo. Diante da morte, só lhe restou gritar por socorro: Senhor, salva-me! Assim como multiplicou os 5 pães e os 2 peixes, Jesus agarrou Pedro pela mão, como sinal da sua compaixão. Nem por isso deixou de reprovar a sua falta de fé, que o levou à dúvida. A experiência de Pedro serviu para revelar o que se passava no íntimo de muitos cristãos diante das dificuldades, em particular do martírio. Jesus, novamente junto dos discípulos, isto é, da sua comunidade de fé, fez cessar o vento que desestabilizou o barco, bem como os levou à adoração e à confissão de fé: verdadeiramente és o Filho de Deus. Máxima expressão da identidade messiânica de Jesus. Essa teofania continua dirigida a cada fiel na igreja, a fim de que, diante das dificuldades da vida, supere as dúvidas pela fé no Senhor ressuscitado. Dentro ou fora da barca, Jesus é quem tem o pleno domínio sobre as adversidades, e em particular sobre a morte. Ao fiel cabe confiar e se entregar sem medo à sua vocação e missão. Oremos. Deus eterno e todo-poderoso, a quem, inspirados pelo Espírito Santo, ousamos chamar de Pai, fazei crescer em nossos corações o espírito de adoção filial, para merecermos entrar um dia na posse da herança prometida. Por nosso Senhor Jesus Cristo, vosso Filho, na unidade do Espírito Santo. Amém. Meu abraço, amigo, que a bênção de Deus, Pai, Filho e Espírito Santo, desça sobre todos vocês e permaneça para sempre. Fiquem com Deus e até daqui a pouco no programa Fé Católica.
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0: Amados irmãos, amadas irmãs, iniciamos o programa Fé Católica e a nossa catequese é sobre o impacto da Sacrosanto Concilium na liturgia. A Sacrosanto Concilium, primeira constituição do Concílio Vaticano II, promoveu a maior reforma da liturgia católica romana. Seu objetivo central foi garantir uma participação ativa, consciente e frutuosa dos fiéis, aproximando o mistério cristão da vida prática e da compreensão do povo. Quais são os principais impactos e mudanças? Primeiramente, o uso da língua vernácula. Substituição do latim pelas línguas nativas de cada região, permitindo que os fiéis compreendessem as orações, as leituras e os cânticos. Segundo, a participação ativa. Os fiéis passaram a ter um papel dinâmico na assembleia litúrgica, através das respostas, leituras, cânticos e orações, deixando de ser meros espectadores. Posição do celebrante. Alteração na dinâmica física da celebração, com o sacerdote passando a celebrar o rito de frente para a assembleia e não de costa, como era antes. Liturgia da palavra. Maior ênfase na proclamação e na escuta das escrituras. O lecionário foi ampliado, oferecendo uma variedade maior de trechos bíblicos ao longo dos anos. A revisão dos sacramentos, que foi a simplificação e atualização dos ritos de batismo, crisma, matrimônio e demais sacramentos, tornando-os mais pastorais e inteligíveis. E a enculturação, maior abertura para adaptar a liturgia à cultura e aos costumes dos povos, sem perder a essência da fé católica. O documento também redefiniu a teologia litúrgica, ensinando que Cristo está presente não apenas na consagração, mas na palavra proclamada, na pessoa do ministro e na assembleia reunida. Meu abraço, amigo, a minha bênção, fique com Deus e até o próximo programa.
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0: Amados irmãos, amadas irmãs, iniciamos a novena do Bom Pastor. Sou Dom Félix, bispo da Diocese de Governador Valadares. Sou pastor dessa porção do povo de Deus da região do Vale do Rio Doce. É com alegria, então, que, amados irmãos, amadas irmãs, iniciamos a novena do Bom Pastor. Sou Dom Félix, bispo da Diocese de Governador Valadares. Sou pastor dessa porção do povo de Deus da região do Vale.

pecados. Converte-nos a ti. Não nos deixes pecar. Não nos deixes cair em tentação. Livra-nos do mal e perdoa todas as nossas culpas. Amém. Façamos o nosso agradecimento. Ó Deus, nosso Pai, nós te damos graças por todo o bem que nos fizeste até agora. Nós te agradecemos pelos imensos benefícios que concedeste a todos nós, seres humanos, e a todas as outras criaturas tuas que estão no céu, na terra e em todo o universo. Por teu Filho Jesus Cristo, Senhor nosso e bom pastor, a ti, nossa ação de graças, a honra e a glória, pelos séculos dos séculos e por toda a eternidade. Amém. Ouçamos a palavra de Deus. Eu sou o bom pastor. Conheço as minhas ovelhas e elas me conhecem. Assim como o Pai me conhece e eu conheço o Pai, e dou a minha vida pelas ovelhas. João 10:14. Meditemos a palavra de Deus.

Façamos agora a nossa intenção geral para alcançar a graça de perdoar as ofensas. Ó Deus de bondade, tu que não levas em conta nossas culpas, tu que perdoas a todos que te ofendem, dá-nos um coração manso e humilde, como é o coração de Jesus. Concede-nos a graça de perdoar sem restrições e sem medidas a todos que fazem o mal contra nós. Não permitas que caiamos na tentação de pagar o mal com o mal. Ensina-nos a amar nossos inimigos e a rezar com frequência pelo bem deles. Nós te pedimos por Cristo Senhor nosso. Amém. Façamos agora uma pausa para que no silêncio do nosso coração, com os olhos fixos na imagem do bom pastor, seja feito a ele o pedido de graças que desejamos receber dele por meio desta novena.

Oremos. Senhor Jesus, Filho de Deus e Filho de Maria, tu que és verdadeiro Deus e verdadeiro homem, tem piedade de nós. Senhor Jesus, tu que és o Cristo de Deus, tem piedade de nós. Senhor Jesus, tu que és o bom pastor, atende a nossa súplica. Rezemos uma Ave Maria, pedindo à nossa querida Mãe do Céu, que por intercessão dela, sejam recebidas as graças do bom pastor que dele esperamos obter. Ave Maria, cheia de graças, o Senhor é convosco. Bendita sois vós entre as mulheres, e bendito é o fruto do vosso ventre, Jesus. Santa Maria, Mãe de Deus, rogai por nós, pecadores, agora e na hora de nossa morte. Amém. Neste momento, nós vamos abençoar a água. Ó Deus Criador, nós te damos graças porque criaste a água para nos dar vida, saciar nossa sede, para lavar e refrescar nossos corpos, para molhar a terra e fazê-la produzir frutos que nos alimentam e sustentam. Nós te agradecemos pela água do batismo, pela qual tu nos purificas, a fim de que tenhamos uma vida limpa da sujeira do pecado e sem nenhuma mancha do mal. Nós te damos graças, porque por Jesus Cristo,

0: que ofereceu a uma mulher samaritana e continua oferecendo a todos nós a água viva, da qual quem beber nunca mais terá sede. Tu sacias a sede de todos os seres humanos. Abençoa, ó Pai, esta água que colocamos em tua presença. Concede a todos que fizerem uso dela tua proteção e a cura de suas enfermidades. Assim como pela passagem dos hebreus pelas águas do Mar Vermelho, tu os libertaste da escravidão do Egito, a todos que usarem desta água, livra-os de todos os males. Nós te damos graças e te pedimos por Jesus Cristo, Senhor nosso. Amém. Façamos agora a nossa consagração ao Bom Pastor. Ó Bom Pastor, nós te consagramos toda a nossa vida. A ti confiamos nossas famílias e nossos amigos. Tudo que temos e tudo que somos entregamos a ti. Tu és a fonte da vida. De ti procedem a cura e a libertação de todos os males. Tu és nossa luz e salvação. Queremos ser tuas ovelhas e pertencermos para sempre ao teu rebanho, pois junto de ti encontramos acolhida, paz e segurança. De todos os temores, tu sempre nos livras. Em ti pomos toda a nossa esperança, pois quem em ti espera jamais será decepcionado. Bom e eterno pastor, seguindo a ti com fidelidade, sabemos que após nossa peregrinação neste mundo, seremos recebidos por ti no céu. Lá, conforme tua promessa, viveremos para sempre contigo e teremos a felicidade eterna. Amém. Rezemos juntos a oração que o Senhor nos ensinou, através da qual nós chamamos a Deus de Pai e nos comprometemos a viver como irmãos e irmãs. Pai nosso que estais nos céus, santificado seja o vosso nome. Venha a nós o vosso reino. Seja feita a vossa vontade, assim na terra como no céu. O pão nosso de cada dia nos dai hoje. Perdoai-nos as nossas ofensas, assim como nós perdoamos a quem nos tem ofendido. E não nos deixeis cair em tentação, mas livrai-nos do mal. Amém. Recebamos agora a bênção do Bom Pastor. Que o Bom Pastor nos olhe com amor, traga luz aos nossos olhos e serenidade para o nosso coração. Amém. Que o Bom Pastor nos abrace agora com ternura, de modo que sintamos o afeto do seu divino coração. Amém. Que o Bom Pastor seja nosso guia, nos faça conhecer sua estrada, nos conduza e conduza nossas famílias pelos caminhos da paz e da felicidade. Amém. Ao Bom Pastor, a honra, a glória e o louvor para sempre. Amém. Que a bênção de Deus, Todo-Poderoso e Rico em Misericórdia, Pai, Filho e Espírito Santo, desça sobre todos nós e permaneça para sempre. Amém. Fiquem com Deus.
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1: Mundo Melhor, 13:03.
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1: Mundo Melhor, 14:04.
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1: Rádio Mundo Melhor FM, 15 horas.
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pensando assim, falando de flores em nossas vidas, falando de momento especial como esse que a gente está vivendo aqui. É por isso que eu brigo sempre, eu sempre digo, o bem mais precioso que a gente tem é a nossa vida. O maior presente que Deus nos deu, a nossa vida. Portanto, viva a sua vida, não viva a vida de ninguém. Vale a pena viver cada minuto, cada segundo da sua vida. Eu vim aqui na vida, no mundo, apenas para viver a minha vida. E eu quero viver a minha vida. A minha, a sua, é muito importante para aquele cara que está lá em cima. A nossa vida é importante para ele, importante para nós, para as pessoas que nós amamos. Portanto, não descrença, não desista. Pensa apenas que você tem. Você veio aqui para ser amado e para amar. Eu amo a minha vida, amo a vida de vocês.

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1: Rádio Mundo Melhor FM, 16:05.
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1: Mundo Melhor, 17:03.
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0: Uma salva de palmas, Murilo
1: Ruf. 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
2: Que
1: delícia, tamo cara, junto. 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

0: Simbora! Tchau, gente!
1: Zé, que honra, obrigado.
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5: Eu gostava de escutar uns causos mais antigos. Meu avô contava pra nós umas histórias, pai. Principalmente quando ia chegar na época da quaresma, né? Eu não sei se você sabe, esse povo mais antigo tinha umas crenças que até hoje não é tanto igual antigamente, mas na época da quaresma, principalmente, eles não costumavam caçar muito. E quando ia beirando a sexta-feira da paixão, ali por volta das quarta, quinta-feira antes da sexta-feira da paixão, os mais antigos tinham o costume de não caçar e nem pescar, não. Porque diz que parecia assombração, esses trem. E aí, rapaz, tinha um caboclo na roça que ele gostava muito de caçar, uma caçada. Então aí você mandava com um moleque de 38 na cintura. E aí deu que ele tava na casa do avô dele, né? O caboclo desses mais velho, que respeitava a tradição. Aí ele chegou lá um dia, na quinta-feira santa, pouco antes da sexta-feira da paixão. E aí o avô dele falava pra ele: ó, você guarda esse negócio de caçada, não inventa fazer isso agora, não. E nessa época não é época disso. E aí, só deu o que o velho falou pra ele ignorando os conselhos do velho. Ele foi, escutou o cachorro latindo lá perto de uns pés de bambu que tinha lá na roça dele. Ele mão no revólver, botou na cintura, montou no cavalo e campeou pra lá. E aí, só chegou lá, a hora que ele pegando perto do tatu, ele viu que era um tatu que tinha lá, o cachorro tava com um tatu. Ele foi, arrancou do revólver e mirou bem na testa do tatu, assim. Rapaz, você não é de ver que o tatu começou a falar com esse caboclo? Falou assim: moço, pelo amor de Deus, não me mata não, que eu tenho fiote pra cuidar. Rapaz, esse caboclo rupiou, guardou esse revólver no bolso, montou no cavalo e voltou pra trás igual um tiro. Aí, quando foi chegando na beira da casa dele, lá tinha que descer pra abrir uma cerca pra passar com o cavalo, ele assombrado, ele desceu do cavalo segurando a rédea aqui, tremendo de medo, olhou pra trás e falou assim: cruz credo, eu nunca vi tatu falar. Aí o cavalo foi, resmungou pro lado dele, falou: nem eu.
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O anjo do Senhor anunciou a Maria, e ela concebeu do Espírito Santo. Ave Maria, cheia de graças, o Senhor é convosco. Bendita sois vós entre as mulheres, e bendito é o fruto do vosso ventre, Jesus. Santa Maria, Mãe de Deus, rogai por nós, pecadores, agora e na hora de nossa morte. Amém. Eis aqui a serva do Senhor, faça-se em mim segundo a vossa palavra. Ave Maria, cheia de graças, o Senhor é convosco. Bendita sois vós entre as mulheres, e bendito é o fruto do vosso ventre, Jesus. Santa Maria, Mãe de Deus, rogai por nós, pecadores, agora e na hora de nossa morte. Amém. E o Verbo se fez carne e habitou entre nós. Ave Maria, cheia de graças, o Senhor é convosco. Bendita sois vós entre as mulheres, e bendito é o fruto do vosso ventre, Jesus. Santa Maria, Mãe de Deus, rogai por nós, pecadores, agora e na hora de nossa morte. Amém. Rogai por nós, Santa Mãe de Deus, para que sejamos dignos das promessas de Cristo. Oremos. Infundi, Senhor, vos rogamos a vossa graça em nossos corações, para que nós, conhecendo pela anunciação do anjo a encarnação de Jesus Cristo, vosso Filho, por sua paixão e morte de cruz, cheguemos à glória da ressurreição. Pelo mesmo Cristo, nosso Senhor. Amém.

0: Louvado seja nosso Senhor Jesus Cristo, que a graça e a paz de Deus, nosso Pai, e de Jesus Cristo, nosso Senhor, estejam com todos vocês e seus familiares. Prezados radiovintes, hoje é domingo, dia 9 de agosto, dia dos pais, e 19º domingo do tempo comum. E nós vamos meditar o Evangelho de Jesus Cristo segundo Mateus, capítulo 14, do versículo 22 ao 33. Depois da multiplicação dos pães, Jesus mandou que os discípulos entrassem na barca e seguissem à sua frente para o outro lado do mar, enquanto ele despediria as multidões. Depois de despedi-las, Jesus subiu ao monte para orar a sós. A noite chegou e Jesus continuava ali sozinho. A barca, porém, já longe da terra, era agitada pelas ondas, pois o vento era contrário. Pelas 3 horas da manhã, Jesus veio até os discípulos andando sobre o mar. Quando os discípulos o avistaram andando sobre o mar, ficaram apavorados e disseram: "É um fantasma!" E gritaram de medo. Jesus, porém, logo lhes disse: "Coragem, sou eu, não tenhais medo." Então Pedro lhe disse: "Senhor, se és tu, manda-me ir ao teu encontro, caminhando sobre a água." E Jesus respondeu: "Vem." Pedro desceu da barca e começou a andar sobre a água em direção a Jesus. Mas quando sentiu o vento, ficou com medo e, começando a afundar, gritou: "Senhor, salva-me!" Jesus logo estendeu a mão, segurou Pedro e lhe disse: "Homem fraco na fé, por que duvidaste?" Assim que subiram no barco, o vento se acalmou. Os que estavam no barco prostraram-se diante de Jesus, dizendo: "Verdadeiramente, tu és o Filho de Deus." Palavra da salvação. Amados radiovintes, o que os discípulos pretenderam que Jesus fizesse, despedir a multidão para que fosse comprar alimento, ele o fez pessoalmente após tê-la devidamente saciado. Em contrapartida, ordenou que os discípulos entrassem em um barco e seguissem sem ele para outra margem. Fica clara a relação entre as duas ações. Por um lado, os discípulos pretenderam que a multidão seguisse seu caminho sem Jesus. Por outro, Jesus colocou os discípulos em igual situação. Assim poderiam ver o que significa ficar sem Jesus. Entre as duas ações, Jesus subiu a um monte para orar a sós, uma atitude que evoca a sua ascensão aos céus após a ressurreição. A referência temporal, a noite chegou e Jesus continuava ali sozinho, serve para intensificar a distância física entre Jesus e a barca com seus discípulos, símbolo da comunidade de fé. Do alto, Jesus viu o que se passava com eles. A barca, porém, já longe da terra, era agitada pelas ondas, pois o vento era contrário. A decisão de Jesus de descer e vir ao encontro dos discípulos também foi contextualizada de forma temporal, pelas 3 horas da manhã. Uma possível referência à última vigília da noite, e que seria uma antecipação profética do que aconteceria ao amanhecer do primeiro dia da semana, a ressurreição de Jesus. Caminhar sobre as águas é sinal de poder sobre o caos da morte. Esse domínio causou o espanto dos discípulos. A alegação é um fantasma, serve para testar o desconhecimento da vitória sobre a morte pela ressurreição. Por essa razão, o grito de medo. Jesus, ao se identificar, "Confiai, sou eu", atesta que quem saciou a fome da multidão é o mesmo que salva a comunidade do perigo da morte. Pedro interveio, pois se trata de reconhecê-lo como Senhor de ter uma fé capaz de fazer caminhar sobre o caos da morte, mas exige que nada faça o fiel vacilar. Pedro, porém, vacilou ao sentir o vento e ao ficar com medo. Diante da morte, só lhe restou gritar por socorro: Senhor, salva-me. Assim como multiplicou os 5 pães e os 2 peixes, Jesus agarrou Pedro pela mão, como sinal da sua compaixão. Nem por isso deixou de reprovar a sua falta de fé, que o levou à dúvida. A experiência de Pedro serviu para revelar o que se passava no íntimo de muitos cristãos diante das dificuldades, em particular do martírio. Jesus, novamente junto dos discípulos, isto é, da sua comunidade de fé, fez cessar o vento que desestabilizou o barco, bem como os levou à adoração e à confissão de fé: verdadeiramente és o Filho de Deus. Máxima expressão da identidade messiânica de Jesus. Essa teofania continua dirigida a cada fiel na igreja, a fim de que, diante das dificuldades da vida, supere as dúvidas pela fé no Senhor ressuscitado. Dentro ou fora da barca, Jesus é quem tem o pleno domínio sobre as adversidades, e em particular sobre a morte. Ao fiel cabe confiar e se entregar sem medo à sua vocação e missão. Oremos. Deus eterno e todo-poderoso, a quem, inspirados pelo Espírito Santo, ousamos chamar de Pai, fazei crescer em nossos corações o espírito de adoção filial, para merecermos entrar um dia na posse da herança prometida. Por nosso Senhor Jesus Cristo, vosso Filho, na unidade do Espírito Santo. Amém. Meu abraço, amigo, que a bênção de Deus, Pai, Filho e Espírito Santo, desça sobre todos vocês e permaneça para sempre. Fiquem com Deus e até daqui a pouco no programa Fé Católica.
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0: Amados irmãos, amadas irmãs, iniciamos o programa Fé Católica e a nossa catequese é sobre o impacto da Sacrosanto Concilium na liturgia. A Sacrosanto Concilium, primeira constituição do Concílio Vaticano II, promoveu a maior reforma da liturgia católica romana. Seu objetivo central foi garantir uma participação ativa, consciente e frutuosa dos fiéis, aproximando o mistério cristão da vida prática e da compreensão do povo. Quais são os principais impactos e mudanças? Primeiramente, o uso da língua vernácula. Substituição do latim pelas línguas nativas de cada região, permitindo que os fiéis compreendessem as orações, as leituras e os cânticos. Segundo, a participação ativa. Os fiéis passaram a ter um papel dinâmico na assembleia litúrgica, através das respostas, leituras, cânticos e orações, deixando de ser meros espectadores. Posição do celebrante. Alteração na dinâmica física da celebração, com o sacerdote passando a celebrar o rito de frente para a assembleia e não de costa, como era antes. Liturgia da palavra. Maior ênfase na proclamação e na escuta das escrituras. O lecionário foi ampliado, oferecendo uma variedade maior de trechos bíblicos ao longo dos anos. A revisão dos sacramentos, que foi a simplificação e atualização dos ritos de batismo, crisma, matrimônio e demais sacramentos, tornando-os mais pastorais e inteligíveis. E a enculturação, maior abertura para adaptar a liturgia à cultura e aos costumes dos povos, sem perder a essência da fé católica. O documento também redefiniu a teologia litúrgica, ensinando que Cristo está presente não apenas na consagração, mas na palavra proclamada, na pessoa do ministro e na assembleia reunida. Meu abraço, amigo, a minha bênção, fique com Deus e até o próximo programa.
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0: Amados irmãos, amadas irmãs, iniciamos a Novena do Bom Pastor. Sou Dom Félix, bispo da Diocese de Governador Valadares. Sou pastor dessa porção do povo de Deus da região do Vale do Rio Doce. É com alegria, então, que nós iniciamos em nome do Pai e do Filho e do Espírito Santo. Amém. Peçamos perdão. Senhor Jesus, bom pastor, tem compaixão de nós, porque somos pecadores. Não leves em conta as nossas faltas, mas concede-nos a graça de arrependermos dos nossos pecados. Converte-nos a ti. Não nos deixes pecar. Não nos deixes cair em tentação. Livra-nos do mal e perdoa todas as nossas culpas. Amém. Façamos o nosso agradecimento. Ó Deus, nosso Pai, nós te damos graças por todo o bem que nos fizeste até agora. Nós te agradecemos pelos imensos benefícios que concedeste a todos nós, seres humanos, e a todas as outras criaturas tuas que estão no céu, na terra e em todo o universo. Por teu Filho Jesus Cristo, Senhor nosso e bom pastor, a ti, nossa ação de graças, a honra e a glória, pelos séculos dos séculos e por toda a eternidade. Amém. Ouçamos a palavra de Deus. Eu sou o bom pastor. Conheço as minhas ovelhas e elas me conhecem. Assim como o Pai me conhece e eu conheço o Pai, e dou a minha vida pelas ovelhas. João 10:14. Meditemos a palavra de Deus.

Façamos agora a nossa intenção geral para alcançar a graça de perdoar as ofensas. Ó Deus de bondade, tu que não levas em conta nossas culpas, tu que perdoas a todos que te ofendem, dá-nos um coração manso e humilde, como é o coração de Jesus. Concede-nos a graça de perdoar sem restrições e sem medidas a todos que fazem o mal contra nós. Não permitas que caiamos na tentação de pagar o mal com o mal. Ensina-nos a amar nossos inimigos e a rezar com frequência pelo bem deles. Nós te pedimos por Cristo Senhor nosso. Amém. Façamos agora uma pausa para que no silêncio do nosso coração, com os olhos fixos na imagem do bom pastor, seja feito a ele o pedido de graças que desejamos receber dele por meio desta novena.

Oremos. Senhor Jesus, Filho de Deus e Filho de Maria, tu que és verdadeiro Deus e verdadeiro homem, tem piedade de nós. Senhor Jesus, tu que és o Cristo de Deus, tem piedade de nós. Senhor Jesus, tu que és o bom pastor, atende a nossa súplica. Rezemos. Senhor Jesus, tu que és o Cristo de Deus, tem piedade de nós. Senhor Jesus, tu que és o bom pastor, atende a nossa súplica.

0: Santa Maria, Mãe de Deus, rogai por nós, pecadores, agora e na hora de nossa morte. Amém. Neste momento, nós vamos abençoar a água. Ó Deus, Criador, nós te damos graças porque criaste a água para nos dar vida, saciar nossa sede, para lavar e refrescar nossos corpos, para molhar a terra e fazê-la produzir frutos que nos alimentam e sustentam. Nós te agradecemos pela água do batismo, pela qual tu nos purificas, a fim de que tenhamos uma vida limpa da sujeira do pecado e sem nenhuma mancha do mal. Nós te damos graças, porque por Jesus Cristo, que ofereceu a uma mulher samaritana e continua oferecendo a todos nós a água viva, da qual quem beber nunca mais terá sede, tu sacias a sede de todos os seres humanos. Abençoa, ó Pai, esta água que colocamos em tua presença. Concede a todos que fizerem uso dela tua proteção e a cura de suas enfermidades. Assim como pela passagem dos hebreus pelas águas do Mar Vermelho, tu os libertaste da escravidão do Egito, a todos que usarem desta água, livra-os de todos os males. Nós te damos graças e te pedimos por Jesus Cristo, Senhor nosso. Amém. Façamos agora a nossa consagração ao Bom Pastor. Ó Bom Pastor, nós te consagramos toda a nossa vida. A ti confiamos nossas famílias e nossos amigos. Tudo que temos e tudo que somos entregamos a ti. Tu és a fonte da vida. De ti procedem a cura e a libertação de todos os males. Tu és nossa luz e salvação. Queremos ser tuas ovelhas e pertencermos para sempre ao teu rebanho, pois junto de ti encontramos acolhida, paz e segurança. De todos os temores, tu sempre nos livras. Em ti pomos toda a nossa esperança, pois quem em ti espera jamais será decepcionado. Bom e eterno pastor, seguindo a ti com fidelidade, sabemos que após nossa peregrinação neste mundo, seremos recebidos por ti no céu. Lá, conforme tua promessa, viveremos para sempre contigo e teremos a felicidade eterna. Amém. Rezemos juntos a oração que o Senhor nos ensinou, através da qual nós chamamos a Deus de Pai e nos comprometemos a viver como irmãos e irmãs. Pai nosso que estais nos céus, santificado seja o vosso nome. Venha a nós o vosso reino. Seja feita a vossa vontade, assim na terra como no céu. O pão nosso de cada dia nos dai hoje. Perdoai-nos as nossas ofensas, assim como nós perdoamos a quem nos tem ofendido. E não nos deixeis cair em tentação, mas livrai-nos do mal. Amém. Recebamos agora a bênção do Bom Pastor. Que o Bom Pastor nos olhe com amor, traga luz aos nossos olhos e serenidade para o nosso coração. Amém. Que o Bom Pastor nos abrace agora com ternura, de modo que sintamos o afeto do seu divino coração. Amém. Que o Bom Pastor seja nosso guia, nos faça conhecer sua estrada, nos conduza e conduza nossas famílias pelos caminhos da paz e da felicidade. Amém. Ao Bom Pastor, a honra, a glória e o louvor para sempre. Amém. Que a bênção de Deus, Todo-Poderoso e Rico em Misericórdia, Pai, Filho e Espírito Santo, desça sobre todos nós e permaneça para sempre. Amém. Fiquem com Deus.
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1: Rádio Mundo Melhor FM, 19 horas.
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1: Mundo Melhor, o nosso boa noite. Intenções da Santa Missa. Sétimo dia de Eliene Fontoura, França. Em ação de graça por todos os pais, pelos aniversários de Bento Brandão e Maria Lúcia. Irmãos e irmãs, bendito seja Deus por este domingo festivo, dia memorável da Páscoa de Jesus. Hoje, em comunhão com a Igreja no Brasil, que vive o mês vocacional, celebramos o Dia dos Pais e a abertura da Semana Nacional da Família. Trazemos diante de Deus a vida de nossos pais e também nossas famílias em suas diversas realidades e desafios. Celebramos com fé e alegria este dia santo do Senhor. Iniciamos a Santa Missa cantando.

0: Em nome do Pai, do Filho e do Espírito Santo.
1: Amém.
0: Que a graça de nosso Senhor Jesus Cristo, o amor do Pai e a comunhão do Espírito Santo estejam convosco.
1: Bendito seja Deus que nos reuniu no amor de Cristo.
0: Boa noite a todos.
1: Boa noite.
0: Com alegria acolhemos todos vocês para esta Santa Missa. Acolhemos também os ouvintes da Rádio Mundo Melhor neste domingo, o 19º domingo do Tempo Comum, abrindo a Semana Nacional da Família, rezando hoje por todos os pais. Vamos nos preparar para celebrar dignamente os santos mistérios, examinando o nosso coração, a consciência, reconhecendo-nos pecadores, necessitados da misericórdia e do perdão do Senhor.

Deus Todo-Poderoso, rico em misericórdia, tenha compaixão de nós, perdoe os nossos pecados e nos conduza à vida eterna. Amém.

0: Oremos. Deus eterno e todo-poderoso, a quem inspirados pelo Espírito Santo ousamos chamar de Pai, fazei crescer em nossos corações o espírito de adoção filial, para merecermos entrar um dia na posse da herança prometida. Por nosso Senhor Jesus Cristo, vosso Filho, que é Deus, e convosco vive e reina na unidade do Espírito Santo por todos os séculos dos séculos.
1: Amém.

0: Leitura do primeiro livro dos Reis. Naqueles dias, ao chegar a Horebe, o monte de Deus, o profeta Elias entrou numa gruta, onde passou a noite. E eis que a palavra do Senhor lhe foi dirigida nesses termos: sai e permanece sobre o monte diante do Senhor, porque o Senhor vai passar. Antes do Senhor, porém, veio um vento impetuoso e forte, que desfazia as montanhas e quebrava os rochedos. Mas o Senhor não estava no vento. Depois do vento, houve um terremoto, mas o Senhor não estava no terremoto. Passado o terremoto, veio um fogo, mas o Senhor não estava no fogo. E depois do fogo, ouviu-se um murmúrio de uma leve brisa. Ouvindo isso, Elias cobriu o rosto com um manto, saiu e pôs-se à entrada da gruta. Palavra do Senhor.
1: Graças a Deus.

0: Leitura da carta de São Paulo aos Romanos. Irmãos, não estou mentindo, mas, em Cristo, digo a verdade, apoiado no testemunho do Espírito Santo e da minha consciência. Tenho no coração uma grande tristeza e uma dor contínua, a ponto de desejar ser eu mesmo segregado por Cristo em favor de meus irmãos, os de minha raça. Eles são israelitas. A eles pertencem a filiação adotiva, a glória, as alianças, as leis, o culto, as promessas e também os patriarcas. Deles é quem descende, quanto à sua humanidade, Cristo, o qual está acima de todos, o Deus bendito para sempre. Amém. Palavra do Senhor.
1: Graças a Deus.

0: O Senhor esteja convosco.
1: Ele está no meio de nós.
0: Proclamação do Evangelho de Jesus Cristo segundo Mateus.
1: Glória a vós, Senhor.
0: Depois da multiplicação dos pães, Jesus mandou que os discípulos entrassem na barca e seguissem à sua frente para o outro lado do mar, enquanto ele despediria as multidões. Depois de despedi-las, Jesus subiu ao monte para orar a sós. A noite chegou e Jesus continuava ali sozinho. A barca, porém, já longe da terra, era agitada pelas ondas, pois o vento era contrário. Pelas 3 horas da manhã, Jesus veio até os discípulos andando sobre o mar. Quando os discípulos o avistaram andando sobre o mar, ficaram apavorados e disseram: "É um fantasma", e gritaram de medo. Jesus, porém, logo lhes disse: "Coragem, sou eu, não tenhais medo." Então Pedro lhe disse: "Senhor, se és tu, manda-me ir ao teu encontro caminhando sobre a água." E Jesus respondeu: "Vem." Pedro desceu da barca e começou a andar sobre a água em direção a Jesus. Mas quando sentiu o vento, ficou com medo e, começando a afundar, gritou: "Senhor, salva-me." Jesus logo estendeu a mão, segurou Pedro e lhe disse: "Homem fraco na fé, por que duvidaste?" Assim que subiram no barco, o vento se acalmou. Os que estavam no barco prostraram-se diante dele, dizendo: "Verdadeiramente tu és o Filho de Deus." Palavra da salvação.
1: Glória a vós, Senhor.

Façamos um instante de silêncio para que o Espírito Santo fecunde nosso coração com esta palavra que nos foi proclamada.

Querido diácono Vitor, meus irmãos e minhas irmãs, ouvintes da Rádio Mundo Melhor, este 19º domingo do tempo comum, abrindo esta Semana Nacional da Família, neste mês vocacional celebrado aqui no Brasil, onde nós rezamos esta semana pela vocação familiar, a vocação matrimonial, nós ouvimos as leituras que nos foram propostas para esta celebração, e em todas elas nós vamos ver o nosso Deus que se revela a nós, a vocação matrimonial. Nós ouvimos as leituras que nos foram propostas para esta celebração, e em todas elas nós vamos ver o nosso

ele é perseguido então pela rainha e é jurado de morte. Elias então se refugia nesta montanha, no fundo de uma gruta. Ele chega antes disso a pedir a morte ao Senhor. Chega, Senhor, já basta, pode mandar a morte. Então Elias, nesse momento de perseguição, ele desiste da sua missão, mas Deus insiste com ele. E neste episódio nós vamos olhar para a nossa vida, que muitas vezes nós passamos por situações assim, dolorosas, difíceis, angustiantes. Às vezes o que nós queremos é fugir, é ficar escondido no fundo de uma gruta para que ninguém nos encontre e ali ficar curtindo a nossa dor. Mas, como profeta, o Senhor insiste conosco. Ele diz ao profeta: sai, sai para fora e fique na porta da gruta, porque eu vou passar. E Elias escuta a voz de Deus. E ele fala também ao nosso coração: sai você também desta situação de dor, de sofrimento, de angústia, de fuga, de medo. E Elias faz a experiência de Deus, que não estava no vento, nem na tempestade, nem no trovão, mas estava na brisa suave. Quando passou a brisa suave, ele sentiu no seu coração a presença de Deus ali, na brisa suave. Então ele cobriu o seu rosto e reverenciou o Senhor. Às vezes nós procuramos o Senhor no barulho, né? Nas manifestações grandiosas. E aí nós vamos olhar o evangelho que os discípulos tinham acabado de ver, de contemplar uma manifestação grandiosa do Senhor. Como é que o evangelho de hoje começa? Depois da multiplicação dos pães, Jesus alimentou uma multidão, 5.000 homens, sem contar mulheres e crianças, e sobraram 12 cestos. Os discípulos tinham visto essa manifestação gloriosa do Senhor, de que Ele é Deus. Colocados na barca pelo Senhor, enviados a atravessar o mar, o Senhor fica à margem, despedindo a multidão em oração. E ali ele se retira para rezar e fica até a madrugada em oração. A barca no mar experimenta a tempestade. Olha só, como que o agir de Deus, ele é diferente. A experiência de Deus é diferente. Eu faço a experiência de Deus de uma forma, você pode fazer a experiência de Deus num outro momento, né? Elias experimentou na brisa suave, sem espetáculo, sem manifestação. Os discípulos contemplaram a glória e a força do Senhor na multiplicação dos pães, mas agora estavam sendo, a sua barca estava sendo agitada pelo vento, eles estavam apavorados de medo, pensando que iria afundar. E aí eles buscam pelo Senhor e o Senhor vem até eles andando sobre o mar. Ou seja, o Senhor tem o controle da situação. As forças do mar, que eram as forças do inimigo mais poderoso e oculto, Jesus andando sobre o mar, ele mostra que ele tem o poder sobre todas as demais forças. Não tem outra força no mundo e no universo maior do que o Senhor. E ele diz aos discípulos e diz a nós também, quando estamos experimentando essa tempestade da nossa vida, a barca agitada, os ventos contrários, parece que a barca da nossa vida vai afundar e a gente ali apavorado, o Senhor diz: não tenhais medo, coragem, sou eu. E assim o Senhor se manifesta aos discípulos no meio daquela tempestade. E Pedro e os discípulos, vendo o Senhor, não acreditam que é o Senhor, pois o medo tirava deles qualquer razão. Assim também acontece conosco. Quando permitimos que o medo, quando permitimos que o cansaço, a angústia e situações dolorosas arranquem de nós a fé, a esperança, e a gente não consegue ver o Senhor, não consegue reconhecer o Senhor. Eles pensavam que era um fantasma. Aqui a gente poderia dar nomes aos fantasmas. Quais são os seus fantasmas? Os fantasmas que te assombram. Às vezes o fantasma da enfermidade, o fantasma da incredulidade, o fantasma da preocupação com o amanhã, com o trabalho, com a velhice, com a doença, com a morte, muitos fantasmas. Mas é preciso ter o olhar da fé para reconhecer o Senhor no meio da tempestade. Ele está conosco e Ele nos diz: coragem, não tenhais medo, sou eu. E se nós confiarmos

0: nele como Pedro, faremos a experiência também de andar sobre as águas, ou seja, de não nos deixar abalar por essa situação, de enfrentar essa situação. Mas quando tiramos o olhar do Senhor, nós afundamos. Os problemas, a tempestade parece que vai nos engolir. Por quê? Porque tiramos o nosso olhar do Senhor, deixamos de contemplar o Senhor, deixamos de enxergar o Senhor, deixamos de buscá-lo, deixamos de confiar nele e mudamos o foco. E a liturgia de hoje, como as outras liturgias dessas semanas, nos faziam perguntas, e é bom que o texto nos pergunte, nos questione. Quando o Senhor fala para Salomão: peça o que quiser e eu vou te dar, e Salomão pediu sabedoria, naquele dia o Senhor estava nos perguntando: o que você quer? O que você quer na vida? Se o Senhor te dissesse isso hoje: peça o que você quiser e eu te darei, qual seria o seu pedido? O que nós queremos? Qual é a sede do nosso coração? Hoje a liturgia nos pergunta: onde está o teu olhar? Onde você está colocando o seu olhar? Quando tiramos o olhar do Senhor, parece que vamos afundar. E Pedro experimentou isso. Olhou para as ondas, olhou para o vento, tirou o olhar do Senhor. Perdeu a segurança, perdeu a confiança no Senhor. E aí é preciso, nesses momentos, gritar ao Senhor: Senhor, salva-me. E aqui está um pedido muito genuíno de sobrevivência. Às vezes, nossa situação da nossa vida é tão difícil que a gente não consegue nem rezar. Aí a gente pode fazer como Pedro: Senhor, salva-me. Salva-me da incredulidade. Salva-me da falta de amor. Da falta de fé. Salva-me, Senhor. É preciso gritar pelo Senhor para que Ele nos salve. E o Senhor estendeu a mão e disse a Pedro, exortou: homem fraco na fé, por que duvidaste? Entrando no barco, a tempestade se acalmou. Jesus vai andando até os discípulos, mais ou menos por das 3 horas da madrugada. O autor sagrado quer nos dizer que ainda era noite, mas logo, logo o dia ia raiar. Ou seja, não tem noite escura na nossa vida que o sol da justiça, que é nosso Senhor, não venha raiar e iluminar nossa vida. Não tem noite escura eterna. O sol da justiça sempre brilhará para nós, trazendo luz e calor para nos aquecer. Assim, meus irmãos e minhas irmãs, nós com o salmista, nós contemplamos a bondade do Senhor. Mostrai-nos, ó Senhor, vossa bondade, e a vossa salvação nos concedei. É o nosso pedido, que Ele mostre a sua bondade e que Ele nos conceda a sua salvação. O versículo terceiro, a terceira estrofe diz: o Senhor nos dará tudo o que é bom, e a nossa terra nos dará suas colheitas. A justiça andará na sua frente, a salvação há de seguir os passos seus. É a oração de quem confia no Senhor, a oração de quem espera no Senhor. E fazendo essa experiência do Senhor que se apresenta a nós, seja na tempestade, seja no silêncio, seja na brisa suave, nosso coração precisa estar aberto e o olhar atento para enxergar o Senhor, para contemplá-lo. A cada domingo nós nos reunimos para celebrar a nossa fé. Os nossos ouvidos e o coração se abrem para escutar o que o Senhor nos diz através da sua palavra, se revelando a nós. Encontramos Ele também junto dos irmãos e irmãs, mas sobretudo os nossos olhos se abrem para contemplá-lo sobre o véu da Eucaristia, onde Ele se faz pão para nos sustentar na fé. Que esta Eucaristia nos fortaleça, para que nós possamos viver a nossa vocação com sabedoria. Louvado seja nosso Senhor Jesus Cristo. Creio em Deus Pai Todo-Poderoso,
1: Criador do céu e da terra, e em Jesus Cristo, Filho nosso Senhor, que foi concebido pelo poder do Espírito Santo, nasceu da Virgem Maria, padeceu sob Pôncio Pilatos, foi crucificado, morto e sepultado, desceu à mansão dos mortos, ressuscitou ao terceiro dia, subiu aos céus e está sentado à direita de Deus Pai Todo-Poderoso, donde há de vir a julgar os vivos e os mortos. Creio no Espírito Santo, na Santa Igreja Católica,
0: na comunhão dos santos, na remissão dos pecados, na ressurreição da carne,
1: na vida eterna. Amém.
0: Irmãos e irmãs, tendo ouvido a palavra de Deus, apresentemos o nosso coração cheio de confiança com as nossas súplicas, dizendo:
1: Abençoai, Senhor, o vosso povo, pela Igreja, para que o Senhor, fonte de todas as vocações, renove a missão da Igreja, chamada a ser fermento no meio da massa e sinal eficaz do reino. Rezemos ao Senhor.
2: Abençoai, Senhor, o vosso povo.
1: Pela nossa sociedade, para que encontre o caminho para resolver os desafios atuais das guerras e violências por meio da vida em Deus, da fraternidade, do compromisso com a vida, rezemos ao Senhor.
2: Abençoai, Senhor, o vosso povo.
1: Pelas famílias, em suas diversas realidades, para que descubram a cultura do encontro, do diálogo e do prazer em viverem juntos e unidos, rezemos ao Senhor.
2: Abençoai, Senhor, o vosso povo.
1: Pelas pessoas que vivem à margem da sociedade, em condições de vida desumanas, para que não sejam esquecidas pelas instituições e jamais sejam consideradas descartáveis, rezemos ao Senhor.
2: Abençoai, Senhor, o vosso povo.
0: Queremos pedir também por todos os pais, de modo especial os que aqui estão conosco, pelos aniversariantes Bento Brandão e Maria Lúcia, e também pela prece que você trouxe no seu coração, que você, neste momento, é convidado a apresentar ao Senhor.

0: Ó Pai de bondade, ouvi as nossas preces com a vossa misericórdia e realizai, segundo o vosso coração, os nossos pedidos. Por Cristo nosso Senhor.
1: Amém.

0: Orai, irmãos e irmãs, para que o meu e vosso sacrifício seja aceito por Deus Pai Todo-Poderoso.
1: Receba, Senhor, por tuas mãos este sacrifício, para a glória do seu nome, para o nosso bem e de toda a sua santa Igreja.
0: Senhor, acolhei com misericórdia os dons que concedestes à vossa Igreja e ela agora vos apresenta. Transformai-os por vosso poder em sacramento da nossa salvação. Por Cristo nosso Senhor.
1: Amém.
0: O Senhor esteja convosco.
1: Ele está no meio de nós.
0: Corações ao alto.
1: O nosso coração está em Deus.
0: Demos graças ao Senhor nosso Deus.
1: É o nosso dever e a nossa salvação.
0: É justo e nos faz todos ser mais santos. Louvar a vós, ó Pai, no mundo inteiro, de dia e de noite, agradecendo com Cristo, vosso Filho, nosso irmão. É Ele o sacerdote verdadeiro, que sempre se oferece por nós todos, mandando que se faça a mesma coisa que fez aquela ceia derradeira. Por isso aqui estamos reunidos, louvando e agradecendo com alegria, juntando nossa voz, a voz dos anjos e a voz dos santos todos para cantar.

0: Ó Pai, vós que sempre quisestes ficar muito perto de nós, vivendo conosco no Cristo, falando conosco por Ele, mandai vosso Espírito Santo, a fim de que as nossas ofertas se mudem no corpo e no sangue de nosso Senhor Jesus Cristo.
1: Mandai vosso Espírito Santo.
0: Na noite em que ia ser entregue, ceando com seus apóstolos, Jesus tomou o pão em suas mãos, olhou para o céu e vos deu graças. Partiu o pão e o entregou a seus discípulos, dizendo: tomai todos e comei, isto é o meu corpo, que será entregue por vós.

Do mesmo modo, no fim da ceia, tomou o cálice em suas mãos, deu-vos graças novamente e o entregou a seus discípulos, dizendo: tomai todos e bebei. Este é o cálice do meu sangue, o sangue da nova e eterna aliança, que será derramado por vós e por todos para a remissão dos pecados. Fazei isto em memória de mim.

0: Tudo isso é mistério da fé.
1: Toda vez que comemos deste pão, toda vez que bebemos deste vinho, recordamos a paixão de Jesus Cristo e ficamos esperando sua vinda.
0: Recordamos, ó Pai, neste momento a paixão de Jesus, nosso Senhor, sua ressurreição e ascensão. Nós queremos a vós oferecer este pão que alimenta e que dá vida, este vinho que nos salva e dá coragem.
1: Recebei, ó Senhor, a nossa oferta.
0: E quando recebermos pão e vinho, o corpo e sangue dele oferecidos, o Espírito nos una num só corpo para sermos um só povo em seu amor.
1: O Espírito nos una num só corpo.
0: Protegei vossa Igreja que caminha nas estradas do mundo rumo ao céu, cada dia renovando a esperança de chegar junto a vós na vossa paz.
1: Caminhamos na estrada de Jesus.
0: Dai ao vosso servo, o Papa Leão, ser bem firme na fé, na caridade, e a Félix, que é bispo desta Igreja, muita luz para guiar o vosso povo.
1: Lembrai-vos, ó Pai, da vossa Igreja.
0: Esperamos entrar na vida eterna com Maria, Mãe de Deus e da Igreja, com São José, seu esposo, os apóstolos, Santo Antônio e todos os que na vida souberam amar Cristo e seus irmãos.
1: Esperamos entrar na vida eterna.
0: Abri as portas da misericórdia aos que chamastes para outra vida. Rezamos hoje por Eliene Fontoura França. Também os pais já falecidos. Acolhei-os junto a vós, bem felizes, no reino que para todos preparastes.
1: A todos dai a luz que não se apaga.
0: E a todos nós aqui reunidos, que somos povo santo e pecador, dai-nos a graça de participar do vosso reino, que também é nosso. Por Cristo, com Cristo e em Cristo, a vós, Deus Pai Todo-Poderoso, na unidade do Espírito Santo, toda honra e toda glória por todos os séculos dos séculos. Amém.

0: Obedientes à palavra do Salvador e formados por seu divino ensinamento, rezemos. Pai nosso
1: que estais no céu, santificado seja o vosso nome. Venha a nós ao vosso reino. Seja feita a vossa vontade, assim na terra como no céu. O pão nosso de cada dia nos dai hoje. Perdoai as nossas ofensas, assim como nós perdoamos a quem nos tem ofendido. Não nos deixeis cair em tentação, mas livrai-nos do mal.
0: Livrai-nos de todos os males, ó Pai, dai-nos hoje a vossa paz. Ajudados pela vossa misericórdia, sejamos sempre livres do pecado e protegidos de todos os perigos, enquanto aguardamos a feliz esperança e a vinda do nosso Salvador Jesus Cristo.
1: Vosso é o reino, o poder e a glória para sempre.
0: Senhor Jesus Cristo, dissestes aos vossos apóstolos: eu vos deixo a paz, eu vos dou a minha paz. Não olheis os nossos pecados, mas a fé que anima a vossa igreja. Dá-lhe segundo o vosso desejo a paz e a unidade. Vós que sois Deus, com o Pai e o Espírito Santo.
1: Amém.
0: A paz do Senhor esteja sempre convosco.
1: O amor de Cristo nos uniu.

0: coragem, não tenhais medo, sou eu. Felizes os convidados para a ceia do Senhor. Eis o Cordeiro de Deus que tira o pecado do mundo.
1: Senhor, eu não sou digno de que entreis em minha morada, mas dizei uma palavra e serei salvo.
0: O corpo de Cristo nos guarde para a vida eterna.
1: Amém.

0: Oremos. Ó Senhor, a comunhão do vosso sacramento que acabamos de receber, nos salve e nos confirme na luz da vossa verdade, por Cristo nosso Senhor.
1: Amém.
0: Rezemos uma Ave Maria. Eu quero colocar a vida de todos os pais, especialmente de vocês que estão aqui e você que reza conosco pela Rádio Mundo Melhor. Ave Maria, cheia de graça,
1: o Senhor é convosco. Bendita sois vós entre as mulheres. Bendito é o fruto do vosso ventre, Jesus. Santa Maria, Mãe de Deus, rogai por nós, pecadores, agora e na hora de nossa morte. Amém.
0: Rogai por nós, Santa Mãe de Deus,
1: para que sejamos dignos das promessas de Cristo.
0: Jesus, Maria e José, a nossa família vossa é. Podem se assentar um minutinho. Os nossos recados, os nossos avisos paroquiais. Então, esta semana, com esta Santa Missa, nós abrimos a Semana Nacional da Família. Todos os anos a igreja no Brasil celebra nesta segunda semana do mês de agosto a Semana Nacional da Família. Temos uma programação toda especial para você, para a sua família. Então amanhã, segunda-feira, às 19h30 aqui na igreja, nós vamos nos reunir como família e nós vamos meditar junto com o nosso amigo e irmão Elbert da Livraria Mundo Melhor a realidade e os desafios da família. Então ele vai nos ajudar a rezar e a refletir sobre esse tema. Terça-feira nós teremos outro tema, outro casal, mais uma proposta de reflexão, também na quarta e na quinta-feira. Segunda, terça, quarta e quinta. Essa programação está lá na revista que você levou semana passada. Padre, eu não tenho a revista. Nós temos nas nossas redes sociais, o Instagram da paróquia está lá divulgado. Você pode ligar aqui para a paróquia para você tirar sua dúvida a essa programação. Nós vamos mandar nos grupos de WhatsApp para o pessoal compartilhar, para você participar, fazer um esforço em família, pela sua família, vir rezar conosco ao longo desta semana. Se não der para você vir todos os dias, veja, faça um esforço para vir 1, 2 dias conosco. Então, de hoje até quinta-feira. O encerramento vai ser a nível de cidade, ou seja, será sábado, 5h30 da tarde, nós vamos nos reunir lá na Lagoa do Pérola e vamos sair em procissão até a igreja, a Paróquia Sagrada Família, onde nós celebraremos a Santa Missa presidida pelo bispo, concelebrada pelos padres da cidade, com a presença dos diáconos, seminaristas e todo o povo de Deus, para encerrar essa Semana Nacional da Família, bem bonito. Todos os anos nós rezamos lá este encerramento. E todos os anos o bispo vai e pergunta assim: cadê as paróquias presentes aqui? E aí quando fala assim, Catedral de Santo Antônio, o padre Luiz faz assim. 5 pessoas, sem contar o diácono e o padre. 5 pessoas, 6. Às vezes é só um casal da pastoral familiar. Então esse ano eu não quero passar vergonha não, viu? Então sábado que vem, marca um compromisso aí na sua agenda com a sua família, a gente vai participar da missa lá. Não vai ter missa em nenhuma paróquia no sábado aqui na cidade. Somente aquelas paróquias que já estão celebrando seus padroeiros, como a Santa Helena, aqui no bairro Santa Helena, então, por causa do padroeiro, lá no Turmalina, Nossa Senhora da Assunção, então, essas paróquias terão missa no sábado. As demais, Ilha, Catedral, São Judas, não terá missa no sábado à noite. Somente lá na Paróquia Sagrada Família. Então eu espero você. E domingo que vem, se vocês me fizerem passar vergonha, eu vou puxar a orelha de vocês aqui na próxima semana, tá bom? Então um convite para todos. A nossa pastoral familiar, com muito carinho, está preparando essa semana e fez também até um agrado ali naquele arco. Eles fizeram uma espécie de cenário, como eles fazem todo ano. Tem um banquinho lá, tem a Sagrada Família, tem um formato de uma casinha lá. Senta lá com a sua casa, com a sua família, tira uma foto, guarda nas suas memórias. Se você publicar na rede social, marca a nossa paróquia, @catedral, e a gente reposta também, vai ser uma alegria. Então participe conosco desta semana. Temos mais outro convite. A Fraternidade O Caminho vai realizar no próximo domingo, a partir das 14h, um encontro aqui no Salão da Paróquia, chamado Alista-te. Este encontro é uma preparação para a quaresma de São Miguel que está chegando aí. Então se você quer se preparar, anteriormente. Então, a Fraternidade do Caminho está organizando esse encontro no próximo domingo, 14h. É só trazer um lanchinho partilhado, que vai ser partilhado no final ali do encontro. Domingo que vem, a partir das 14h, aqui no Salão Paroquial. A nossa diocese, ela está organizando as celebrações dos sacramentos. Começamos o ano passado com o sacramento do matrimônio, junto com a pastoral familiar. Então a diocese lançou ano passado as diretrizes sacramentais para o sacramento do matrimônio. A gente já tem essa diretriz, a gente já aprende há muitos anos, mas muitas coisas foram entrando na celebração do matrimônio e foram influenciando as coisas de fora que não tem nada a ver com a celebração e foram descaracterizando, a ponto de algumas celebrações, se a gente for olhar pelos canonistas, são até nulos, né? Então é muito importante. E a gente já tem organizado para a gente voltar aquilo que é essencial, aquilo que está no rito próprio da igreja. Inclusive o pessoal até acha que é o padre Luiz que está fazendo isso, né? É a igreja, é a diocese. Alguns padres ainda não seguem. Então nós vamos fazer um encontro aqui no final do mês de agosto para cerimonialistas, fotógrafos, músicos que cantam nessas cerimônias e os demais cerimoniais, todos os profissionais envolvidos nesses eventos, no dia 25 de agosto, se não me engano vai ser uma terça-feira, 19h30, no Salão da Paróquia. Na nossa rede social tem o link para fazer inscrição, porque o salão é limitado, então as inscrições, as vagas são limitadas. Se você souber de algum fotógrafo, de alguém que canta em casamento, de alguém que trabalha com cerimonial, dá esse recado para ele. Se você não souber falar tudo, manda ligar para a catedral para fazer essa inscrição, porque ali nós vamos falar, e para a gente falar a mesma língua, o fotógrafo fazer o trabalho dele, o cerimonial fazer o trabalho dele, mas não descaracterizar o rito que a igreja nos propõe, tá bom? E aí é importante, vocês estão pensando em casar aí, ó, vocês querem casar na igreja, é no rito católico que a igreja propõe. Se quiser outras coisas que não tem no rito, aquelas coisas, né, bem criativas, aí infelizmente não pode ser na igreja. Aí tem que ser numa chácara, numa praia, num clube, né? Então é uma outra cerimônia que não é a cerimônia religiosa e não é o sacramento do matrimônio também não, tá bom? Nós vamos fazer isso também com o sacramento do batismo. A diretriz já está pronta, a gente vai começar a estudar para a gente poder lançar mais para frente, tá bom? Deixa eu ver, tem mais um recadinho aqui, ó. Se você quer aprender a rezar, né? Aprender a orar para aprender a viver, a oficina de oração e vida vai começar na semana do dia 17, aqui na paróquia. Se você quer fazer essa oficina de oração e vida, lá fora tem um casal, o Estevão e a Fabíola estão lá fora fazendo a inscrição e também dando maiores informações. A pastoral do dízimo está atualizando o cadastro dos dizimistas. Então, você dizimista, passa lá na sala do dízimo e faça a sua atualização do seu cadastro do dízimo. Hoje nós rezamos pelos pais e também pelos aniversariantes, Bento Brandão e Maria Lúcia. Estão aqui? Fiquem em pé, por favor. Ali, Maria Lúcia, o Bento está aí. Uma salva de palmas, parabéns, Deus abençoe, parabéns. E agora eu gostaria que os pais ficassem, somente os pais ficassem em pé. E você que é pai, que está rezando conosco pela Rádio Mundo Melhor, fique em pé aí. O padre vai fazer uma oração especial para vocês no dia de hoje. Não se esqueça daquilo que o Evangelho falou hoje para nós, né? Nos desafios da paternidade, que às vezes parece que a carga está muito pesada, os desafios são muito grandes, e parece que está tão difícil, que a barca está sendo agitada, o Senhor nos diz: coragem, não tenhais medo, sou eu. O Senhor não nos abandona, Ele caminha conosco. Senhor nosso Deus, cheios de confiança, suplicamos a vossa bênção e proteção no dia de hoje para todos os pais. Vós escolhestes hoje como vós escolhestes São José como pai adotivo do vosso filho Jesus. Ele soube amá-lo, respeitá-lo e educá-lo com amor e dedicação. Olhai todos os pais do mundo e especialmente os da nossa comunidade. para que com amor e dedicação eduque os seus filhos na fé cristã e para a vida. Protegei todos os pais doentes que sofrem por não poderem dar saúde, educação e casa decente para os seus filhos. Protegei todos os pais que trabalham arduamente no dia a dia para não faltar nada aos seus filhos. Protegei os pais que se dedicam de corpo e alma à sua família. Iluminai todos os pais que não querem assumir sua paternidade. Enfim, Senhor, olhai por todos os pais, para que assumam e vivam com alegria sua vocação paterna. Por Cristo nosso Senhor. São José. São José. São José. Viva os pais! Eu vou dar um abraço no diácono, que é pai. E aí, vocês todos os pais sintam-se abraçados, representados aqui no diácono. Parabéns, viu? Um forte abraço a vocês. Agradecer a sua presença, a sua participação conosco e a sintonia dos ouvintes da Rádio Mundo Melhor. Tenham todos uma semana abençoada. O Senhor esteja convosco.
1: Ele está no meio de nós.
0: Por intercessão de São José, desça sobre vós a bênção de Deus Todo-Poderoso, Pai e Filho e Espírito Santo.
1: Amém.
2: A alegria do Senhor seja sua força. Ide em paz e que o Senhor vos acompanhe.
1: Graças a Deus.
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